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0: 9:11.
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3: 941.

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8: 9:56.
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2: Alô, meu povo! Tá começando o Gás Total, tô na área, tô chegando, eu sou o Luiz Fernando, naquele gás. Faz um favor pra mim, dá um gás no volume aí pra ouvir o melhor da música eletrônica. Primeiro set, começa com Jonas Blue, We

0: Ryan Marlow com Poolside. Encerrando o primeiro set aqui do Gás. Você ouviu também a diva Cher com Believe, Jason Derulo, Marry Me, Don Diablo com Monster, Vice com Yo Por Ti e a primeira Weekends do Jonas Blue. Boa demais! E já já tem mais Gás, não sai daí não, só tá começando.
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3: 10:17.

0: Cassino e Clarissa, Can You Hear Me? Encerrando o segundo set do Gás, você ouviu também Miris com Symptoms, Alesso e Marshmello com Chasing Stars, e a participação de James Bay, Ice MC, Think About Way, hit dos anos 90 e a primeira Teardrops do Hills. E já já tem mais Gás Total por aqui, tá?
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9: 10:37.

0: Never Letting Go. Encerrando o terceiro set aqui do Gás. Boa, né? Você ouviu também Magic Box, If You, Pitbull e Lady Gaga, Friday Escape, King Zonax com The Party Song, Martin Ironbar com Pop, e a primeira foi Leave Me Alone, Fred Again e Baby Clean. E já já tem mais Gás Total por aqui.
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5: 11 horas.
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7: Gás Total de volta pra você. Sete número 4 começa com o Cassino Kangaroo.

0: Miley Cyrus, o remix. Bom demais, hein, de Flowers. Ouvimos também no set número 4, Michael Schutt com Bad or Me, Ray Dalton, Do It Again, Off and Back com Wasted Love, David Guetta e Kelly Rowland. Ex-colega de Beyoncé no Destiny's Child, When the Love Takes Over e a primeira Can't Get Over, projeto nacional Cassino. E já já tem mais gás total pra você aqui, tá?
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6: 11:20.
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0: Gás total de volta, set número 5 começa com LHL.

0: som do projeto alemão Snap, para encerrar muito bem o quinto set aqui do Gás, Rhythms a Dancer. Você ouviu também Class com Perdim, Galantes, Little Be Yours, Alan Forman com Wanna Dance, Hardwell com Beat of the Drum e a primeira, Taridata, LHL Boré. E já já tem mais Gás, sexto e último set, vem aí.
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0: do Gás Total, você ouviu também aqui Calvin Harris, Ellie Goulding, Outside, Medusa, Bad Memories, Bebe Rexha, I Like You Better Than Me, Jennifer Lopez ou J-Lo para os íntimos, On The Floor e a primeira Rehab com Rock My Body. E acabou! Mas não fica triste não, prometo pra você, semana que vem estarei de volta aqui, trazendo o melhor da música eletrônica, mais uma edição do Gás Total. Fica na paz e até o próximo Gás. Bye, bye!
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6: Meia-noite.

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1: Oi, amigos ouvintes, queridos amigos apaixonados. Está começando mais uma edição do Loveline, aquele programa que toca direto no seu coração. Eu sou a Aline Mota e hoje vamos embarcar juntos em uma viagem de muitas declarações, reflexões e amor, né? Então prepare a sua mensagem e envie para o nosso WhatsApp. Participe também das nossas redes sociais, porque aqui o amor é protagonista. Vamos então começar mais uma participação e avisa para todo mundo, a Aline Mota já está no ar.
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7: 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Meia-noite e 23.
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9: Já estamos de volta. Escolha todo dia ficar, ficar para ser diferente, ficar para fazer o diferente. Porque desistir é muito fácil. O difícil é você lutar todos os dias para que dê certo. Porque um abraço demorado, uma palavra de conforto, um olhar atento para quem ama faz com que os dois cresçam juntos e aprendam a se respeitar e o tempo se valoriza. Assim como Marcelo Fernandes está com a gente, mandando para alguém especial. Vamos com mais na programação.
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3: É isso, já estou de volta e agora é a hora daquela mensagem especial. Porque o amor, gente, é o maior presente que podemos oferecer e receber. Ele se mostra nos gestos mais simples e na vontade de fazer o outro feliz. Amar é cuidar, compreender e, acima de tudo, acreditar. Que tal você expressar esse sentimento hoje? Então fica à vontade, porque aqui a música não para.
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7: 1:06.
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9: É isso, um relacionamento saudável nasce da escuta, do respeito, da importância de conversar um com o outro, demonstrando carinho diariamente, porque isso fortalece conexões. Então não espere datas especiais para mostrar o quanto você ama, porque a presença do parceiro constrói confiança. E caminhar lado a lado é tão bom, gente, é tão importante, né? Quem tá com a gente é o Nildo Ferreira, curtindo o nosso programa.
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4: Já estamos de volta e manter a paz no relacionamento é essencial. A dica de hoje para você é o seguinte: aprenda a ceder. Relacionamentos não são competições e muitas vezes abrir mão de estar certo é o segredo para manter a harmonia. Porque pequenos gestos de compreensão fortalecem grandes amores. Continua com mais na programação.
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9: 1:46.
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11: É isso, o amor é aquele lugar onde a gente se sente seguro, sabendo que existe alguém que escolhe ficar todos os dias porque nós somos especiais. Não é porque você tem dinheiro para sustentar, que você tem carro, nada disso. É que você tem respeito, tem amor. Crescendo juntos, aprendendo com outro, amar é exagerar no elogio e enxergar a beleza na imperfeição. E quando é verdadeiro, transforma uma vida. Só você pode conquistar isso. Vamos com mais na programação.
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2: 2:06.
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4: É isso, gente. Agora é a hora mais delicada. É aquela hora da declaração linda chegando. A dona Isabela de São Paulo mandou o seguinte: Aline, quero dizer ao meu esposo Rafael que cada dia que passa e cada sorriso dele faz o meu dia valer a pena. Ai, que bonito. Declaração linda e emocionante, né? Muito obrigada por compartilhar esse amor com a gente aqui no programa. Continue você também ouvindo a nossa programação romântica e participando, porque aqui a música não para.
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0: Gente, é o Pedro Paulo de Santos, São Paulo, mandando um abraço aí pro seu namorado, o Márcio, de Porto Seguro. Nossa, vocês estão um pouquinho longe, meninos, um do outro, mas o amor, ele vive, né? É isso. Um beijo pra vocês e viva o amor livre. Vamos com mais, aqui a música não para.
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5: 2:45.
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7: Estamos de volta e pra gente continuar com chave de ouro, nosso programa Mensagem de Paixão é a seguinte: a paixão tem que ser um fogo que mantém o amor vivo. Está nos olhares, no sorriso e na vontade de estar perto. Então cultive a sua paixão diariamente e seu amor sempre será inesquecível. É sobre isso. Eu continuo com mais só pra você.
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0: E assim, gente, finalizo o meu programa com você, me despedindo. Foi um programa maravilhoso, cheio de emoção e muito amor. Obrigada por você.
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6: 3:05. 3:05.
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6: 3 e 9.
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14: Segundo bloco, vem chegando o Cassino, Kate Get Over.

0: Gloria Estefan Rich, música que foi tema da novela Sete Pecados. Teve também música tema da novela Páginas da Vida and Time, de Kelly Clarkson, lembra? E Monstro Invisível, o Rapa.
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5: 3:27.
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0: Terceiro bloco da nossa Máquina do Tempo, vem chegando Dusty Springfield, The Look of Love. Depois você curte Coldplay e Hardest Part Newstem.

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7: 3:46.
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9: Quarto bloco, prima dona, tudo é passageiro.

0: Ana, o Amor e o Poder, encerrando com chave de ouro o nosso quarto bloco. Teve também Skank, um mais um, e Jota Quest do seu lado.
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6: 4 e 7.
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0: Quinto bloco da nossa Máquina do Tempo com essa daqui, ó. Quem lembra?

0: Encerrando mais uma sequência da nossa Máquina do Tempo, já já tem mais.
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5: 4:22.
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7: Lift Things, abrindo nosso sexto bloco.

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0: Quem de nós dois encerra este bloco e já já a gente volta com muito mais.
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0: Van Halen, Jump, encerrando com chave de ouro a nossa máquina do tempo. Eu vou ficando por aqui, volto na próxima semana e, claro, fico te esperando. Até lá.
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8: 4:57.
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3: Olá Brasil, está no ar mais uma edição Clássicos do Rei, programa que transforma os seus finais de semana em grandes encontros com muita emoção. Aqui nós celebramos os maiores sucessos do Rei Roberto Carlos, músicas que falam de saudade, perdas e separações, tocando fundo o coração de quem já viveu grandes histórias de amor. Iniciando o programa de hoje, nós vamos recordar uma canção que traduz como poucas o arrependimento e a fragilidade diante do amor. Abrindo o programa de hoje, nós vamos com Sonho Lindo. Lembra desse sucesso? Foi gravado em 1976. Sonho Lindo foi composta por Maurício Duboc e Carlos Cola, dois nomes importantes da música popular brasileira. A canção nasceu no contexto do Festival de São Remo, mas ganhou destaque quando Roberto Carlos a incluiu em seu repertório. A letra fala de um amor perdido por medo de se entregar, revelando a contradição entre o desejo e a insegurança. Com versos como "Foi por medo de perder, eu perdi", a música se tornou um retrato fiel das relações humanas, onde o receio de sofrer acaba levando à perda do que mais se deseja. Roberto Carlos interpreta Sonho Lindo com muita emoção contida, reforçando o tom melancólico e reflexivo da composição. Até hoje, a canção é lembrada como uma das mais belas interpretações de arrependimento e saudade na obra do Rei.
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0: E fechando aqui já o primeiro bloco nos Clássicos do Rei, você conferiu o grande sucesso O Show Já Terminou. De coração para coração e sonho lindo. Baby, pequeno intervalinho tá chegando, apoio cultural tá chegando por aqui e a gente volta na sequência.
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7: 5:14.
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0: Olá, já estamos de volta por aqui, sempre no final de semana com os Clássicos do Rei. E chegando por aqui mais um bloco, programa que transforma o seu final de semana em grandes encontros com a emoção. Aqui nós celebramos os maiores sucessos do Rei Roberto Carlos, músicas que falam de saudade, perdas e separações, tocando fundo o coração de quem já viveu grandes histórias de amor. E nesse bloco vamos recordar uma canção que traduz como poucas a intensidade de um amor que resiste ao tempo e à distância. A música foi gravada em 1977, sucesso Nosso Amor, que é uma composição do Mauro Mota e Eduardo Ribeiro, dois nomes que contribuíram demais para o repertório romântico do Rei Roberto Carlos. A canção, incluída no álbum Roberto Carlos daquele ano, um disco que consolidou ainda mais a fase adulta e sentimental do cantor. A letra fala de um amor profundo, marcado pela ausência e pela saudade, mas que permanece viva na memória e no coração. Com versos como "Eu amo, te amo tanto e cada dia eu vivo mais do seu amor", Roberto Carlos interpreta com emoção e delicadeza, transformando a canção em um retrato fiel das relações intensas e duradouras.
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0: Fechando por aqui já o segundo bloco nos clássicos do rei, Não Se Esqueça de Mim, Lua Nova e O Nosso Amor. Fechando esse segundo bloco, intervalo é rápido. A gente vai, mas volta rapidinho aí, trazendo muito mais Roberto Carlos.
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7: Cinco horas e 5:30.
0: E já estamos de volta com os Clássicos do Rei. Um dos programas de maior sucesso do Brasil. E seu fim de semana ganha outro tom quando começa com os Clássicos do Rei. Uma hora assim inteirinha dedicada às canções do rei Roberto Carlos que atravessam gerações e continuam a emocionar muita gente. Roberto Carlos revela em suas interpretações e letras valores que hoje em dia estão um pouco assim adormecidos, apagados. Você não concorda? E nesse bloco nós mergulhamos em músicas que falam de saudade, perdas e separações. Lembrando que cada história de amor deixa marcas eternas. Gravada em 1995, a gente vai ouvir agora Nunca Te Esqueci. É uma composição de Eduardo Lages e Paulo Sérgio Valle. Dois parceiros importantes na trajetória musical do rei Roberto Carlos. A canção integra o álbum Roberto Carlos daquele ano. A letra fala de um amor que não se apagou com o tempo, revelando a dificuldade de esquecer alguém que permanece vivo na memória e no coração. Com versos intensos e melódicos, Roberto Carlos interpreta com emoção contida, transformando a canção em um retrato fiel da saudade e da esperança de reencontro. Nunca Te Esqueci se tornou um dos destaques do repertório dos anos 90, mostrando que o rei continuava a traduzir em música os sentimentos universais do amor, perda e lembranças, sempre com a mesma força poética que marcou a sua carreira. Vamos ouvir aí esse grande sucesso.
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2: 5:47.
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4: Olá, já estamos de volta por aqui com os clássicos do rei e agora já abrindo o último bloco do programa. E vamos voltando aí pro ano de 1978. Vivendo por Viver. Foi composta por Márcio Greik, também cantor romântico da época, e Cobel. Foi lançada com uma das faixas do álbum Roberto Carlos. O disco marcou uma fase madura da carreira do cantor. A letra descreve o vazio existencial e a sensação de seguir pela vida sem propósito, dominado por lembranças e saudades de um amor perdido. Com versos intensos como "Sem motivo vou vivendo por aí, por viver", a canção retrata a dor da separação e a dificuldade de se seguir em frente. A interpretação do rei Roberto Carlos é carregada de emoção, reforçada pelos arranjos de Eduardo Lages e pela atmosfera melancólica que permeia toda a faixa. Vivendo por Viver se tornou um dos destaques do álbum de 1978, permanecendo como um clássico que traduz a vulnerabilidade e a força dos sentimentos humanos. Vamos conferir.
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0: E fechando por aqui o último bloco nos clássicos do rei, você conferiu, todo mundo está falando Cartas de Amor e Vivendo por Viver. E os clássicos do rei termina aqui e durante essa hora, as canções mais românticas do rei Roberto Carlos nos lembraram aí de saudade, de perdas, separações, fases que fazem parte da vida de todos nós, mas também revelam a beleza dos grandes amores. E essas músicas acompanham você no silêncio, no fim de semana e tragam de volta memórias e nunca se apagam. Baby Fera, muito obrigado pela participação. Marque na sua agenda, próximo final de semana estaremos juntos aqui na sua rádio, sempre com as melhores canções, com grandes valores, com grandes interpretações. Cuide-se muito bem, boa semana, bom final de semana, finalzinho aí, boa semana para todos e a gente se encontra. Até mais.
1: 6 horas.
2: O anjo do Senhor anunciou a Maria, e ela concebeu pelo Espírito Santo. Ave Maria, cheia de graças, o Senhor é convosco. Bendita sois vós entre as mulheres, bendito é o fruto do vosso ventre, Jesus. Santa Maria, Mãe de Deus, rogai por nós, pecadores, agora e na hora de nossa morte. Amém. Eis aqui a escrava do Senhor, faça-se em mim segundo a vossa palavra. Ave Maria, cheia de graças, o Senhor é convosco. Bendita sois vós entre as mulheres, bendito é o fruto do vosso ventre, Jesus. Santa Maria, Mãe de Deus, rogai por nós, pecadores, agora e na hora de nossa morte. Amém. E o Verbo Divino se fez carne e habitou entre nós. Ave Maria, cheia de graças, o Senhor é convosco. Bendita sois vós entre as mulheres, bendito é o fruto do vosso ventre, Jesus. Santa Maria, Mãe de Deus, rogai por nós, pecadores, agora e na hora de nossa morte. Amém. Rogai por nós, Santa Mãe de Deus, para que sejamos dignos das promessas de Cristo. Amém. Oremos, infundi em nosso espírito a vossa graça, ó Pai. Vós que na anunciação do anjo nos revelastes a encarnação do vosso Filho, pela sua paixão e cruz, conduzi-nos à glória da ressurreição. Por Cristo nosso Senhor. Amém.

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7: 6:04.
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5: 4.

0: Caipirada de plantão, vem comigo, está no ar mais uma edição do nosso Domingão Sertanejo. Mais uma vez uma satisfação receber você por aqui pra gente curtir grandes sucessos da nossa música sertaneja, da nossa música caipira. Eu sou o André Viola e a gente abre o nosso Domingão Sertanejo com Chico Rei Paraná, Canarinho Prisioneiro.
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0: goiano e paranaense, o doutor e o caipira. Você ouviu antes Zezé de Camargo e Luciano com Lorena e Rafaela, Matuto, Ronaldo, Viola e João Carvalho, Paixão Goiana, e começando o nosso Domingão Sertanejo com Chico Rei Paraná, Canarinho Prisioneiro. Fica ligado aqui que depois do intervalo eu volto trazendo Milionário e José Rico e muito mais.
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8: 6:23. 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
1: Vamos que vamos, aqui com o nosso Domingão Sertanejo, já de volta no seu rádio. Trazendo sucesso pra gente recordar, Milionário e José Rico, Lenha Molhada.

0: Tunico e Tinoco, Cana Verde, você ouviu antes Trio Parada Dura, Telefone Mudo, César e Paulinho, Alma Gêmea e ainda Milionário e José Rico, Lenha Molhada. O Domingão Sertanejo volta depois do intervalo.
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1: Deixa comigo, já tô de volta aqui com o nosso Domingão Sertanejo, agradecendo sempre o carinho da sua audiência, ligadinho aqui com a gente. Eu sou o André Viola e a gente continua juntos por aqui. Breno Reis e Marco Viola, sou o violeiro.

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9: Muito bem, são precisamente agora 7h08. Barbacena, região, toda ligadinha com a gente no programa Onde Cantos Trovadores. Bom dia, aqui do outro lado, seu amigo Italo Costa, que vamos juntos até às 11 da manhã, levando o que tem de melhor da música sertaneja para você. Daqui a pouquinho tem o Rosan, pergunta do dia, tem muito mais para você. São 7h08 e você está ligado aqui no programa Onde Cantos Trovadores. Deixa eu iniciar o programa agora com a minha participação e trazendo a primeira música aí, escolhida aqui pra gente começar o nosso programa. São 7:09 agora, relógio aí marcando a hora certa, 7:09, e este é o programa
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9: E a música é com ela, nossa lindíssima Roberta Miranda. Alô, 7:09. Bom dia.
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1: Muito bem, esse é o telefone da sua participação, 3332-1517, o qual já estava atendendo aqui minha amiga Maria Antônia de Antônio Carlos. Ela estava dando música para Rita, para Dina, para Celina, para Cid Corral Novo, para Sheila e Doutor Safos, para Lúcia, também para Divina, para Alice e Leonardo, para Dona Oneida, para o Bilu, para Maria Raimunda, para Maria das Graças do Diniz e para todos seus amigos. E agora eu vou atender aqui ao vivo, hein? Alô? Alô?
2: Alô?
1: Quem fala?
2: Maria José Pereira.
1: Maria José, e aí? Pra quem nós vamos mandar música, Maria José?
2: Manda pra mim aquela Quase Pequei.
1: Quase Pequei? Ok. Eu mando pra você, tá, e qual vai ser a dezena?
2: 10 e 210.
1: Anotado, daqui a pouco eu mando sua música aí, tá joia?
2: Tá, beleza.
1: Um abraço, bom dia.
2: Outro pra você, bom dia.
1: Muito bem, 7 horas mais 13 minutos, um abraço aí. A turma de Ressaquim tá nos acompanhando lá pela Libertas FM. Grande abraço aos amigos aí de Ressaquim. Ô Zé, acha pra mim aí o Quase Pequei, por favor. Já tá no jeito aí? O Quase Pequei do Teixeirinha. Aí, ó, Quase Pequei. Muito bem. Agora vão atender mais? Cadê? Vamos lá. Alô?
3: Alô,
1: oi. Ô, Sô Oliveira, bom dia, tudo bem?
3: Tudo bem, e você?
1: Eu tô bom demais da conta, Sô.
3: Então tá bom, ué.
1: E aí, pra quem nós vamos mandar música?
3: Pra todos nossos amigos.
1: E qual que vai ser a música?
3: A música do pai, Guarda-Roupa Marvado.
1: O Guarda-Roupa Marvado? Senhor do Bom Jesus. Vou mandar pra você. E a dezena e a centena, qual é?
3: A dezena é 13, a centena é 113.
1: Anotado aqui, daqui a pouco eu mando sua música, tá joia?
3: Tá bom, obrigado.
1: Com Deus aí, valeu, tchau, tchau. Muito bem. Tá fácil de achar o guarda-roupa aí? É o guarda-roupa marvado, é o guarda-roupa. É. Não é amargurado, não, viu? É guardado. É o guarda-roupa marvado. Então, tá anotado aqui, é o guarda-roupa marvado. Muito bem. Vou atender mais? Atender aqui? Alô? Caiu? Libera a linha de novo aí, vai. Aí, ó. Alô.
4: Alô, bom dia, meu querido. Ei, amigo Ítalo Costa.
1: Celina.
4: Como está tu?
1: O Tatu tá tudo bem. Como é que você tá também?
4: Eu, graças a Deus, tá tudo em paz também.
1: Então tá bom. E aí, pra quem nós vamos mandar música?
4: Quero mandar um abração pra minha mãe Rita, meu pai Oliveira, todos meus irmãos da Rádio Carmo, meus filhos da Carinho Gustavo, meu maridão Carlos, meus amigos do coração. Quero mandar um abração pra Ritinha da Ponte do Cosme, pra Dona Dina de São Pedro, pra Maria Antônia e a Mônica e Antônio Carlos, pra Maria que está forte, pra Aparecida de Curral Novo, pra Wanda do Capão das Festas, pra Conceição que está forte, Sônia Matando Barra Ipanema, pra Divina de Sítio Capelinha, um abração pro Divino de Santa Luzia, pra Dona Maria Raimunda, um abração pra Jurema que está forte, pra Dona Leleite, pra Alice Leonardo e Pinheiro Grosso, pra Dona Maria das Graças, pra Dona Marilene Campos, pro Wilson Lasnou, pra Sandrinha do Caminho Novo, pra Dona Maria Geralda, um abração pra Dona Neida, pra Lúcia do Santo Antônio, pro Luiz, a esposa de Eliane Bardini, pra Nali, pra Sheila, pro Guto Costa, pra você e família, pro Rosan e família, um abração especial pro J. Luiz, que aniversariou antes de ontem.
1: Muito bem, aí, ó.
4: Pra Dona Vera, pra Aparecida de Curral Novo, que aniversariou dia 8. Pra todos os aniversariantes do mês de setembro e pra todos os ouvintes.
1: Bacana. 63?
4: Com certeza.
1: E a centena?
4: 222.
1: Muito bem. E a música qual é?
4: Estrada Velha, que não passa mais ninguém.
1: Estrada Velha com os...
4: meus velhinhos, Lourenço e Lourival.
1: Lourenço e Lourival, mando pra você, tá joia?
4: Tá joia, muito obrigado, um abração. Fica
1: com Deus também, até mais.
4: Amém, tchau, tchau. Tchau.
1: Muito bem, 7h17, vamos atender mais um aqui. Alô?
5: Alô?
1: Ô, tchãozinho, como é que tá as modas?
5: Beleza.
1: E aí, pra quem nós vamos mandar música?
5: Manda pro Jorginho lá no Santo Cecília e pra Ima na Santa Luzia.
1: E qual vai ser a música?
5: As coisas mais fortes nesse mundo, momento, é a dor. Dominando desse ano.
1: Ok. Muito bem. E a dezena e a centena?
5: 36.
1: Uhum.
5: 354.
1: Tá anotado aqui. Daqui a pouco eu mando sua música. Tá joia?
5: Tá joia.
1: Com Deus aí. Bom dia.
5: Bom dia.
1: Muito bem. 7h17. A música tá pronta? A primeira? Aí o pedido da Maria Antônia de Antônio Carlos. Bom dia. Nunca Mais. César e Paulinho, 7 das 8 agora. Bom dia.

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23: Muito bem, muito bem. Agora eu vou atender aqui. Deixa eu colocar o telefone da rádio. Qual que é o telefone da rádio? Fala com nós aí. Fala com nós, qual que é?
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23: telefone, meu filho, nós atende, tá?
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23: Pra você ligado aqui nas ondas do programa Onde Cantam os Trovadores, aquele abraço pra você. Deixa eu abrir o WhatsApp aqui da Correio também. É, isso é claro, se a gente estiver funcionando. Mas 3332-1517, esse é o WhatsApp aqui da Correio. O WhatsApp que você participa aí conosco, né? Eu quero aproveitar aqui, né? Me solidarizar com a família do meu amigo Antônio Cabrito, né? Lá em Ressaquinha. Faleceu ontem, né? Uma grande perda para a nossa comunidade, inclusive da comunidade paroquial, né? Que era um dos grandes aí amigos que ajudavam muito aí na paróquia de São José, em Ressaquinha. O meu abraço, né? A família enlutada, né? E o velório está acontecendo aí na matriz, né? De São José, aí na cidade de Ressaquinha. Quero desejar aí aos familiares os sentimentos, né? Que momento de perda, a gente não tem nem palavras para dizer. Né? Então, só mesmo que Deus conforte o coração. E que, claro, que ele ganhe o reino da glória por sempre estar aí ajudando aí nos trabalhos da igreja, né? Os trabalhos paroquiais aí. Um abraço aí a toda a família. São 7h43. Eu quero aproveitar que eu atendi que meu amigo Jorginho. Ó, Jorginho, fala comigo, Jorginho. Jorginho tá mandando um abraço pra dona Célia, pro Bilu, pro Nelinha, dona da Sirlene, o Tchãozinho, lá no Elcisa, Tchãozinho, meu vizinho lá, né? O Tchãozinho mora do outro lado do bairro, eu moro de um lado e moro do outro. Ah, o Tchãozinho, um abraço aí, a turma ligadinha. Minha amiga Marilene Campos, eu quero mandar um abraço pra ela também, lá no Alto Monte Mário. Um abraço pra ela também, tá ligadinha com a gente. Alô, Jorginho, aquele abraço aí, a Dorinha. A Nelly mandando pra Lúcia Santa Rosa, Maria Helena Santa Rosa, dona Nina Condé, dona Leleide, ô, dona Leleide, com a Leleide, um abraço aí, né? Ô, dona Leleide, quero mandar um abraço também pra Helenice, filha da Leleide, né? Grande abraço também. Pediu a música dos Três de Minas, a Colcha de Retalho, né? E daqui a pouquinho eu vou mandar pra você, tá bom? Daqui a pouquinho tem o Rosan. A pergunta do dia. A pergunta do dia agora que eu faço é o seguinte: qual será a pergunta do dia? Daqui a pouquinho, então, a turma vai estar ligada com a gente. Agora, eu vou trazer o pedido do Jorginho. Alô, Jorginho, pediu e a música vem chegando. Saudade de Minas. Na sua programação 7h45. Bom dia!

Tá aí Tibagi e Miltinho, orgulhosa e bonita. Alô, Nelinho, tá mandando pra esposa da Selene, Oneida, Wanda, Nilceia, Jorginha, Dorinha, todos seus amigos aí, grande abraço, bom dia.

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9: É agora 8h04. Um bom dia a todos. Vocês estão acompanhando aí o programa Onde Cantam os Trovadores. E agora chegou o comandante da nave 1230, ele é Rosan. Bom dia pra você, meu amigo.
10: Bom dia, Jota. Bom dia, ouvintes do programa Onde Cantam os Trovadores. Estamos aqui pra dar sequência ao mesmo, né?
9: É isso
10: o que
9: aí.
10: Nós vamos fazer. Vamos começar atendendo, né? E atendendo assim. Alô!
11: Alô.
10: Bom dia.
11: Bom dia.
10: Quem fala?
11: Maria Helena
10: do Caiçara. Maria Helena do Caiçara. Tudo bem, Maria Helena?
11: Tudo bem, graças a Deus.
10: Então tá bom. O que que você manda?
11: Eu peço. Hoje eu vou mudar de mim.
10: Ah, isso aqui é bom, né?
11: Eu mudar é...
10: Pode falar. Não, eu pensei que você ia mudar de uma rua para outra, de um bairro para outro, que é com só Gleison mudança.
9: Exato, né? Só Gleison,
10: Agora você vai mudar é o nome da música só, né?
11: E o cantor. Vou pedir com o Miguel César Mejia, Crucifixo de Pedra.
10: Eu tenho ele com Tibagi e Miltinho, pode?
11: Pode ser. Gostaria que
10: a Miguel
11: César
10: que mais. Não, mas você ainda não ouviu com o Milton Rodrigues. Você vai ouvir, você vai gostar. Vou mandar pra você, tá bom?
11: Eu ofereço minha prima Regina Lúcia, os filhos dela, netos, esposa. Ofereço pra você, pro Jota Luiz, pro Ítalo e pro de Oliveira.
10: E.
11: Já... A centena 40.
10: Dezena.
11: E a dezena.
10: Não, a dezena que é 40, né?
11: É, isso.
10: E a centena?
11: A centena é 360.
10: 360. Tá anotado, tá bom?
11: Falou.
10: Um abração pra você e bom dia.
11: Bom dia.
10: O programa que você está ouvindo é o que você está ajudando a fazer, é o programa Onde Cantam os Trovadores. Ô Jota, qual vai ser a próxima música?
9: A próxima música é a que segue, né? Não é isso mesmo?
10: É.
9: A próxima música...
10: Não, é aquela que vem atrás da outra ainda.
9: Exatamente, é isso aí.
10: Vamos lá.
9: É isso aí. Bom, é o pedido da Maria das Graças, lá do bairro Diniz. Ela pediu com Chitãozinho e Chororó, Brincar de Ser Feliz. Ela está oferecendo aí para a Celina de Doutor Safotes, para Rita, Maria Raimunda, a Divina do Sítio Capelim, a Lúcia do Santo Antônio, a Maria Antônia de Antônio Carlos, o Silvio, aliás, a Silvia, né, do bairro Boa Vista, a Wanda do Diniz, o Luiz da Merceária e todos os ouvintes aí, a Maria Helena, a todos os ouvintes, né?
10: É uma coisa que o título da música não é Maria das Graças, até que brincar de ser feliz não é muito bom, não.
9: Não,
10: tem que ser feliz mesmo, claro. Não, com sinceridade.
9: Exatamente, não, só brincar, bom, não.
10: Vamos atender mais um, então. Atendendo você, alô?
9: Ih, caiu a ligação.
10: Hora certa para você não perder a hora.
9: 8:08 virou agora, Rosana.
10: E agora nós vamos trazer então Chitãozinho e Xororó.
9: Brincar de ser feliz.
10: Vamos lá?
9: Isso aí, vamos lá.

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1: É aqui, né? Onde cantam os trovadores. Hora certa para você não perder a hora.
2: 8:12.
1: 8:12.
2: Tá certinho com o seu aí?
1: Aqui tá certinho.
2: Ah, então tá bom.
1: E nós vamos daqui a pouquinho trazer mais música.
2: Ah, hoje você lembrou de trazer o biscoitinho do Jota Luiz?
1: Não, sempre, né? Eu nunca esqueço, né?
2: Aquele biscoitinho que ele encomendou?
1: Não, da encomenda não tinha. Infelizmente não tinha, mas tudo bem. 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
1: 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Vamos atender mais você assim, alô? Alô? Sumiu o ouvinte, né?
2: A gente tá ouvindo lá no fundo.
1: Alô?
2: Caiu, né? Agora.
1: Deve ser o Wilson, né?
2: Ah, o Wilson já ligou hoje.
1: Tem um número ali, acho que
2: Parece, tá parecendo que é
1: esse. Esse é o programa Onde Cantam os Trovadores e nós vamos trazer daqui a pouquinho mais uma música bonita. Agora eu atendo, né? Atendendo você. Alô?
3: Alô?
1: Bom dia.
3: Bom dia.
1: Quem fala? Tudo bem, Rita?
3: Tudo bem com vocês
1: tudo
3: aí?
1: Tudo beleza?
3: Tá bom, então.
1: Vamos mandar a música pra quem?
3: Oi?
1: Vamos mandar pra quem a música?
3: Vou mandar, tava esperando você me perguntar aqui pra me dar o close aqui na minha participação aqui. Ah. Vou mandar pra Maria Antônia, pra Celina, doutor Sofortes, a Dinda de São Pedro, a Aparecida do Corro Novo, a Mônica, a Wanda do Capão da Cerca, a Divina do Sítio da Capelinha, minha amiguinha, um abraço pra você aí, viu? Pra Dona Leleide, pra Lúcia do Santo Antônio, Maria das Graças, do Diniz, para Maria Raimundo e todas as minhas amigas do nosso grupo Encontro, para a Valéria do Dom Bosco, para o Bilu, a Vilma da Lavrinha, a Vilma da Água Santa, Vicente com a Maria Helena, os que o Bilu já falei, mas falo de novo, para a Andréia, a Helena, enfim, mando para o Lasnu também, para o Domingo Silva, que certamente, com certeza, ele deve estar ouvindo em algum lugar, se não tiver, tenho certeza que vai chegar até ele. Mando para você, mando para o Jota, toda a família e para todos os ouvintes de toda a região. E quero mandar também para a minha força, minha prima, e dizer, ó, prima, força aí em tudo. Deus sabe de todas as coisas, estou contigo. Tudo está na mão de Deus, Ele sabe o que vai ser melhor aí, viu? E vai para todos os ouvintes.
1: E
3: que
1: você...
3: agora no momento até esqueci para a Dina. Um abração para a Dina. Enfim, para todos os ouvintes do programa Aonde Cantam os Trovadores.
1: E a dezena qual é?
3: Dezena? Olha, a dezena eu vou ficar com 58.
1: Centena?
3: A centena, 412.
1: Tá anotado, tá bom?
2: E a música?
3: E a música? A música é... Ai, meu Deus, até esqueci. É de amor para quem te ama.
1: Então tá, manda daqui a pouquinho, tá bom? Falou, abração. É o programa de Cantos Trovadores, daqui a pouquinho vem a pergunta do dia, né? Então você que tá ligadinho no programa aí, ó, daqui a pouquinho tem a pergunta do dia, só aguardando o Bernardo me chamar, né? Porque ele que ordena a hora da pergunta do dia aí, tá? Mas agora nós vamos trazer mais uma música bonita. E agora quem vai cantar no programa, ô Jota?
2: Bom, quem for, agora é um pedido musical do Wilson Lasnor. Ele pediu Coração Bandido com Marília Mendonça. Ele está oferecendo aí para todos os seus familiares e amigos e a todos os ouvintes aqui do programa.
1: Enquanto o coração não vira bandido, nós vamos atender mais um. Vamos lá, atendendo você. Alô?
4: Alô?
1: Bom dia.
4: Bom dia, Rosão. Bom dia.
2: Bom dia.
4: Jota Luiz. Tudo jóia?
1: Tudo beleza. Joia. Quem fala?
4: Aparecida com o Raul Novo.
1: Aparecida, Aparecida, você manda pra quem a música, Aparecida?
4: Vou mandar pra Dina, a Rita, a Celina, a Maria Antônia, a Wanda, a Lúcia e pra minhas noras e meus filhos, tá tudo aqui hoje.
1: Oh, beleza, isso aqui é bom, na casa cheia.
4: Graças a Deus, fizeram surpresa em mim e cá.
1: Aparecida, qual é a música?
4: A música é Lembrança, com Lourenço e Lorival.
1: Lembrança, né?
4: Vou mandar para vocês aí, para todo mundo, as equipes da rádio aí.
1: Obrigado. E você vai deixar a dezena, centena?
4: 150.
1: 150, centena. E a dezena, qual é?
4: 180.
1: Não, 80 então, né?
4: Ah, não, 80.
1: 80 por ela. Tá bom, um abração para você.
4: A música é Lourenço Lerival, com Lembrança.
1: A Lembrança é aquela, é a mesma música, Lembrança, porque não pode de mim, essas coisas, sim?
4: Acho que é, não, Lourenço Lerival.
1: Não, se for, nós temos ela aqui com outros aqui.
4: Não, pode
1: mando
4: também,
1: você daqui a pouquinho. Tá bom?
4: Pode ser.
1: Então tá. Um abraço.
4: Muito obrigado. Bom domingo pra vocês.
1: Pra você também.
2: Amém.
4: Com Deus. Amém. Fica com Deus. Amém. Tchau.
2: Com Deus, tchau, tchau.
1: Então vem aí a música que o Jota já tinha anunciado. Qual é a música, Jota?
2: A música é Marília Mendonça. Isso é o pedido.
1: Coração Bandido.
2: Coração,
1: né?
2: Bandido, pedido lá do Wilson Laszlo.

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1: É o programa de Cantos Trovadores, a hora certa, são 8:23, né?
2: Exatamente.
1: E o programa onde Cantos Trovadores atendendo você que disca 3332-1517 e os WhatsApps. Agora já tá funcionando também o 999-435-439, tá bom? E eu vou atender pelo 3332-1517. Atendendo você, alô?
3: Alô, aqui é o NovaptVult. Bom, um abraço pra você aí, Cida, com o novo, meu amigo, seu Antônio, toda a sua família aí, ó, me aguarde aí, gente, ó, tudo tá chegando aí, vou estar junto com vocês. Só mandar me avisar aqui, viu, Cida, de conforme nós combinarmos. Um abraço pra todos vocês, com muito carinho, essa família maravilhosa que eu conheço de montão.
1: Falou, Rita. É o programa de Cantos Trovadores, ô Jota.
2: Oi.
1: É, e o Bernardo não chegou por aí, não?
2: Não, é. Bernardo? Vamos ver se ele chegou aqui. Geralmente ele chega aqui e vai lá dentro tomar café, né?
1: Ah, então ele foi tomar café.
2: Foi tomar café.
1: Vamos atender mais um primeiro, né? Vamos. Atendendo você assim. Alô?
4: Oi, meu amigo Rosão.
1: Bom dia, tudo bom, Anali?
4: Bom dia. Tem uma voz aí que não tá querendo deixar falar,
1: ó. Mas por quê?
4: Só falo que o telefone tá ocupado.
1: Ué. Mas tá tudo em ordem?
4: E parece que eu conheço sua voz.
1: Pois é. Mas tá tudo em ordem?
4: Graças a Deus.
1: Então tá bom.
4: Ouvindo as minhas musiquinhas aqui.
1: Isso. E o que você tá mandando, Anali?
4: Aqui, quero te agradecer pela música de ontem. Que não
1: falou,
4: deu como te ligar, porque tem propaganda eleitoral, aí fica muito tumultuado pra você.
1: É um desgaste danado.
4: Mas que música linda. Ela é mexicana, né?
1: É, aquela é.
4: E eu amo.
1: Pois é, eu também gosto muito.
4: Muito obrigado. Foi, eu pago. Amei, tá?
1: La Cigarra.
4: La Cigana, não?
1: Cigarra.
4: Ah, cigarra?
1: É, cigarra. La Cigarra.
4: Já tô com questão.
1: Eu?
4: Aqui. Tem uma música, eu não sei se é só o nome dela ou não. Se é Amor é Mio, é uma que fala, vem dançar, vem balar.
1: Não vou achar pra você.
2: Nós vamos buscar no Google aqui na localidade.
1: A música, o título dessa música no original é Jambalaya.
2: Jambalaya.
1: É.
2: Gostei.
1: Mas aí ela foi. Eles modificaram, passaram para um outro ritmo e ficou.
2: Para Jambalaya. É. Não, né?
1: Não. Mas eu mando ela para você. Falou?
4: Aqui. Ah. Eu ofereço para todos os ouvintes, para vocês. Né? Em primeiro lugar, para todos vocês aí da rádio.
1: Obrigado.
4: Obrigado.
1: Manda daqui a pouquinho para vocês.
4: Para os patrocinadores. Né?
1: Isso.
4: Essa turma linda que participa do programa aí, para patrocinador, não pode esquecer. Esse JL aí que esconde de vez em quando aparece aí, que fez aniversário ontem.
1: Opa, Zé, melhor você ver, escondeu da gente, não falou nada para não convidar ninguém para ir, né?
4: Pois é, já pensou?
1: Hoje que eu descobri, porque a ouvinte mandou uma música pra ele, né? Parabenizando pelo aniversário, hoje que me falou. Aí ficou com medo, porque no dia que ele fez aniversário, foi o dia que derrubaram as torres lá nos Estados Unidos. Aí ele ficou com medo de derrubar ele também, né? Então é por isso. Aí não falou com ninguém.
4: No ano que vem a gente pega
2: ele. Ainda vai dar tempo de mandar o presente, ainda dá tempo.
1: É.
2: Foi a dia 11.
4: Passada, eu mostrei pra esposa dele que quando ele chegou em casa, ela deve ter dado tudo abraço nele.
1: Pois é, é o mais certo.
2: Né? Eu apanho todo final de semana, não tem jeito, não. O apanhar é bom, bom.
4: O cara é bom de poesia,
1: pois é. Pois é.
4: Olha, eu falo que ela acabou de falar, que ela viu ela dando. Ah, mas ela só ficou tão feliz, ela ganhou um tanto de autógrafo, já tá perdendo até hoje.
1: Pois é.
4: Aqui, um abraço pra ele aí, pra vocês todos.
1: Obrigado, obrigado. E a dezena, Nath?
4: Você não mandou um abraço pra mim hoje, tá?
1: Você não mandou a dezena?
4: Vou mandar agora. Tá esquecendo. Dezena
1: 46. E a centena?
4: A centena
1: 715. Tá anotado.
4: É.
1: Tá bom?
4: Ô, Rosana, não esquece de mandou um abraço pra Celina, né? Depois um cara mandou pra mim.
1: Ah, né? Não, vai. A Celina não
4: pode já. Ela mandou cedo, ela. Celina é uma das primeiras que liga.
1: É.
4: Aqui, fica com Deus.
1: Amém.
2: Amém.
4: Um
2: amém.
4: Bom final de semana, que ele abençoe a vida de vocês.
1: Nas nossas. Amém. Então tá bom. Tá? Falou, tá. Nelly.
2: Valeu,
4: um abraço,
2: tchau.
4: Muito obrigado.
2: Nada, tchau, tchau.
4: Tchau.
1: É o programão de conservadores e a hora certa para você não perder a hora são
2: 8:28,
1: né?
2: 8:28, tá 28. Certinho, rapaz.
1: Mas daí você que é bom, tá no certo. Vamos trazer então.
2: É, já tá na porta ali.
1: A música pedida. Não, mas não é o Miltinho Rodrigues que chegou na frente aí, não?
2: É o Miltinho Rodrigues. Qual Miltinho que você Rodrigues. Prefere? O Miltinho Rodrigues? Vamos. Então vou mandar o Tunico voltar.
1: São dois, é mais fácil passar os dois do que um só, né? Então vem aí o trovador do Brasil, Miltinho Rodrigues, cantando a música que traz o título Crucifixo. É Cristo de Ouro ou Crucifixo de Pedra?
2: De Pedra.
1: É Crucifixo de Pedra. Vamos lá.

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16: Já estamos de volta, é o programa Onde Cantam os Trovadores, é a hora certa para você não perder a hora. São 8 horas mais 38 minutinhos. E nós estamos aqui mandando para vocês as melhores músicas. Vamos trazer uma música bonita agora.
17: Mas ele já chegou, ele já mandou.
16: O que deu, Bernardo?
17: O Bernardo está aqui.
16: Vamos lá.
18: Vem aí a pergunta do dia.
16: Ô, Bernardo, tudo bem? A pergunta do dia vai sair agora. A pergunta do dia é a mesma do domingo passado. Olha, presta bem atenção que a pergunta, eu achei bonita a pergunta. É assim: tenho a cor da ilusão, tenho o perfume da flor, tem o cheiro do ciúme e tem o gosto do amor. O que é?
17: Ó, oh, que bacana, bonito, isso aí, né? Dá até uma música, hein?
16: Não, mas sabe por quê? Tem duas, das quatro aqui, dos quatro versos, né? Primeiro, tenho a cor da ilusão. A ilusão, não sei a cor dela, né? Tenho o perfume da flor, isso aí é fácil, né? De você saber, né? Perfume da flor. Tenho o cheiro do ciúme, também não conheço. E tem o gosto do amor, isso aí é mais fácil.
17: É mais fácil.
16: Então,
17: tá.
16: Então preste bem atenção que a pergunta é bonita, bem bonita. Eu gostei.
17: Foi bem elaborada, viu?
16: Tem a cor da ilusão, tem o perfume da flor, tem o cheiro do ciúme, tem o gosto do amor. O que é? Então, basta. Depende agora de você, viu? Tá lançada a pergunta. E nós vamos trazer mais música no programa agora. Vem, quem cantando o quê?
17: Ah, agora é o Tonico Tinoco.
16: Ah, o Tonico Tinoco atendendo a Ana lá do bairro Romã, que ela tá mandando essa pro seu esposo, doutor Ernesto, para o seu filho Vinícius, para sua nora Musa Mara, para a Tita, a Judite, a Edith, e a série de Campo Lide, e para todos aqueles que estão sintonizados em 1230M. Ela pediu essa música, o nome que ela pediu é esse que nós encontramos aqui, não?
17: É o Sereno.
16: É o Sereno da Madrugada, né?
17: Com eles. Tonico e Tinoco.
16: Deixa o Sereno cair, vamos lá.

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1: É aqui, né? Onde cantam os trovadores. Olha, daqui a pouquinho mais uma música bonita vem. E você que tá aí querendo participar do mesmo, basta você discar 3332-1517. Ou então passar pelos nossos WhatsApp, né? Que é o 3332-1517, o 999-435-439. E já tem mensagem para nós, não?
2: Tem, da Rosalina.
1: Mas Rosalina era só 10 horas, né?
2: Sabe só 10 horas, que ela mandou hoje aqui, de novo aqui, ó. Ah. Bom dia, gostaria de ouvir uma música com os três de Minas. Rosalina do bairro Vilela.
1: Ah, agora é do bairro Vilela.
2: Ah, então, tudo do bem. Bairro Vilela, tá?
1: Vamos lá.
2: Aqui ela pediu qualquer música qualquer com música. Os três de Minas.
1: Nós vamos mandar daqui a pouquinho,
2: né? Tá bom? E o Edson Geraldo também nos desejando um bom dia aqui, né? Um bom dia pra você também, Edson Geraldo. Pode dar prosseguimento aí, meu querido.
1: Vamos lá, então a pergunta é essa. Tenho a cor da ilusão, tenho o perfume da flor, tenho o cheiro do ciúme e tenho o gosto do amor. O que é? Responde e ganha o prêmio do programa de conservadores. Eu atendi também a Maria Lúcia, ela também está respondendo a pergunta. Tudo bem, obrigado. Não posso falar se a resposta está certa ou errada agora, tá bom? Então tá. E daqui a pouquinho mais música vai vir no oferecimento de GG Gás. 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

0: Vou prejudicar, então, como diz o outro, se pau para cair, que caia, né? Se pau para judiar, que judia, né? Vamos lá. Se for para judiar. E você manda esse judiar para quem, ô Neuza?
1: Para todos os ouvintes.
0: E você vai aproveitar e deixar a dezena e a centena?
1: Vou. A dezena. Pode pôr para mim 48.
0: 48. A centena?
1: 122.
0: 122. E responde a pergunta.
1: Rosana, vou deixar o perfume.
0: Perfume? Perfume. Uhum. Então coloca aqui o perfume. Tá perfumado já, tá bom?
1: Tá bom.
0: Um abração pra você.
1: Um abração e ótimo domingo pra vocês.
0: Pra todos nós. Aí.
2: Pra todos nós, né?
1: Falou, o Ítalo hoje não veio, não?
0: O Ítalo, daqui a pouquinho, falta 15 minutos
2: pra o Ítalo aqui na rádio, ele joga em tudo quanto é ponta. Ele joga na 93, na Correia da Serra, ele trabalha de operador, de faxineiro,
1: trabalha
2: faz
1: demais,
2: café,
1: então,
2: traz
1: senhora.
2: Água pra gente.
0: Trabalho não, trabalho não, mas é bom.
1: Valeu, então, gente. Nossa. Um abração pra vocês e um ótimo domingo.
2: Bom dia. Tchau.
0: E nós vamos atender mais um, né? Vamos atender mais para mandar mais música para você, atendendo. Alô?
3: Alô?
0: Bom dia.
3: Bom dia.
0: Quem fala?
3: É a Nelma aqui do bairro Andaraí.
0: Nelma do bairro Andaraí. Tudo bem, Nelma?
3: Tudo bem agora, graças a Deus.
0: Então tá bom. E o que, que você tá mandando?
3: Eu queria ouvir duas camisas.
0: Duas camisas. Mando pra você daqui a pouquinho, tá bom? Mando pra você.
2: Duas o quê?
0: Duas camisas.
3: Duas camisas.
0: Não, porque tá fazendo frio, né? Por isso que a Nelma já quer... Não, Nelma, uma só não vai adiantar nada.
2: Você pode ser uma camisa e uma blusa só, não?
0: Não, duas de uma vez. Ô, Nelma, e você vai deixar a dezena e a centena?
3: Vou. 52.
0: 52.
3: E 102.
0: 102. Tá anotado, tá bom?
3: Eu queria responder a pergunta.
0: Ah, vamos lá. Olha, tenho a cor da ilusão, tenho o perfume da flor, tenho o cheiro do ciúme e tenho o gosto do amor. O
3: perfume.
0: Perfume, então vou colocar aqui, perfume. Tá anotado, tá bom?
3: Então, obrigada.
0: Um abração, bom dia pra você. Amém.
3: Tchau.
0: Aí. Obrigado. A Nelma, ela teve passado uns tempos do programa, né? Uhum. Motivo, ela disse que estava meio doentada, mas graças a Deus já.
2: Graças
0: tá,
2: a Deus.
0: Está com toda a força.
2: É isso
0: que
2: aí.
0: É bom. Então, daqui a pouquinho, mais música no programa. A próxima música vai ser qual é?
2: Milionário e José Rico.
0: Ah, é atendendo a Rita lá de Ponte de Cosme, que pediu essa música. É. De amor para quem te ama, né?
2: Exatamente.
0: Música bonita essa. Vamos lá, Milionário e José Rico cantando.

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1: É aqui, né? Onde cantam os trovadores, e a hora certa para você não perder a hora. Faltando só oito
2: para as nove. Né? É. Ou é 8:58? Aliás, 8:52. Agora já é 8:53.
1: É. É, daqui a pouquinho.
2: Já é 8:54.
1: Não, agora ainda não. Ô Jota.
2: Fala, menino.
1: Nós estamos deixando uma música para trás aí do Rogério, né? Que nós vamos trazer daqui a pouquinho. É o Aceita Que Dói Menos, né?
2: Ah, o Aceita Que Dói Menos. É, essa música é difícil.
1: Vamos trazer. Né?
2: Aceita Que Dói Menos. É,
1: doer menos até que pode aceitar que é difícil, né? 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Eu atendo mais. Alô? Não atendo agora, mas atendo daqui a pouquinho. 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Alô? Tá caindo aí, né? É, vamos trazer mais música então no programa, não? Nós vamos atender agora. Qual é a música que vai
2: a
1: ser?
2: A música é Zé Fortuna
1: E Pitangueira. Né? Nós vamos atender a Aparecida lá de Curral Novo. Aparecida, você pediu. Eu quero aproveitar e mandar essa pra Lúcia. A Lúcia Santa Rosa, ela gosta muito dessa música também. A música traz o título
2: Lembrança.

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1: É aqui, né? E nós vamos atender mais. Atendendo você. Alô?
2: Alô,
1: Zé. Bom dia.
2: Bom dia.
1: Quem fala?
2: Bernadette.
1: Bernadette. Tudo bem, Bernadette?
2: Tudo bem, Rosana.
1: Então tá bom, hein? O que você tá mandando?
2: Eu quero responder a pergunta.
1: Essa é fácil, né? É bonita.
2: É.
1: Bonita a pergunta. Olha, tenho a cor da ilusão, tenho o perfume da flor, tenho o cheiro do ciúme e tenho o gosto do amor. O que é?
2: É a rosa.
1: Rosa. Vamos colocar aqui a rosa. Uma dezena, Bernadette?
2: É mais pra mais ou mais pra mim?
1: Ainda não sabemos, que é só depois de 10:30 que a gente fica sabendo, né?
2: Ah, tá. Então eu vou falar o 99.
1: 99? Oh, essa sim, essa aí.
3: Essa daí tá próxima
1: de ser, né? Essa aí de todo jeito é mais, né? Porque 99 virando de cabeça pra baixo da 66, né? Tudo é mais de 50. Então tá. 99. E a centena, Bernadette?
2: 199.
1: Hoje você tá. Só no
3: 99.
1: Você tá nos 99. 9 fora quanto? essa soma que você deu aí? Hein, Bernadette?
2: Oi?
1: 199 com mais 99, é 9 fora quanto?
2: Zero,
1: né?
3: Saiu bem, Bernadette.
1: Porque é 1 e 9, 10, né? E 9, 19.
2: Não é verdade.
1: Né? Tudo 9, né? Tudo 9 fora nada.
3: Você é um grande professor de matemática, viu?
1: Eu sou o professor de mim mesmo. Né? Tem hora pra me ensino. Ô Bernadette, e qual é a música que você quer?
2: Ô Rosana, eu queria uma puxar lá no fundo do baú.
3: Essa é boa.
2: Teixeirinha, quem és tu agora?
1: Quem és tu agora? Teixeirinha?
2: É.
1: Nossa, manda pra você, falou?
2: Tá bom.
1: Um abração.
2: Um abraço pra vocês aí.
1: Obrigado.
2: Tá bom? Fica com Deus.
3: Amém. Amém. Fica com Deus também. Tchau, tchau.
1: O nome da música é bonito, né? Quem és tu agora, né?
3: Quem és tu agora.
1: Agora, né?
3: É isso
1: agora
3: mesmo.
1: Eu sou eu mesmo, né?
3: Exatamente.
1: Agora, né?
3: Por enquanto, por enquanto, né?
1: E qual...
3: A próxima música agora, Rosão, porque daqui um pouquinho tá entrando aí o horário, a gente não pode, né?
1: Não pode.
3: Marília Mendonça e com a
1: trio
3: participação do trio Parada Dura, Aceita Que Dói Menos.
1: É o pedido do Rogério, né?
3: Isso, exatamente. Ô,
1: Rogério, você pediu pra Unideia.
3: Ele mandou Mariana, até um áudio aqui, vamos dar um jeito pra dar o áudio dele aqui, senão ele briga com a gente, vamos ver.
4: Bom dia mais uma vez, Rosão.
1: Bom dia.
4: J. Luiz. Parabéns, Jota Luiz, pelo seu aniversário. Deus dê muitos anos de vida, muita saúde, muita paz, tudo de bom para você.
3: Obrigado, filho. Obrigado.
4: Mais tarde estaremos juntos no nosso programa da tarde, da nossas músicas inesquecíveis.
3: Opa,
4: falou, meu amigo.
3: Que coisa.
4: Põe mais uma dezena aí pra mim.
1: Qual?
4: 69.
1: Ah, 69.
4: Fala com o Rosão pra colocar minha música aí que eu pedi. Faça
1: já saiu. Sair.
4: Bom dia,
1: vai
4: Rogério.
1: Sair agora. Então tá, falou, Rogério.
3: Um abraço.
1: Ô, Jota, vou atender mais uma. Se depois quiser deixar pra depois pôr a música, pode.
3: Pode.
1: Vou atender mais uma aqui, quer ver? Alô?
5: Ô, Rosão.
1: Oi.
5: Faz a pergunta aí pra mim, por favor.
1: Tenho a cor da ilusão, tenho o perfume da flor, tenho o cheiro do ciúme, tenho o gosto do amor.
5: É a maçã do amor?
1: Maçã do amor, então vou colocar aqui, maçã.
5: Coloca
1: do
5: aí. Rosana, então tá. No teu programa é difícil da Ritinha ganhar, viu? Mas eu creio que uma hora vai dar certo.
1: Vai, uma hora dá certo. Falou,
5: viu? E vai. Um abraço aí pra todo mundo.
1: Outro. Ô, Jota, vamos deixar a música pra depois?
3: Vamos deixar.
1: Porque tá na hora da
3: horário da político, nós temos que cumprir aí.
1: Vamos lá?
3: Senão, né?
1: 9 horas em Barrocena.
3: Daqui a pouquinho a gente retorna.
1: Mais 2 minutos.

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0: grande abraço aqui pra minha amiga Rosalina lá no bairro Santa Cecília. Alô, Rosalina, grande abraço. Também tá ligadinha com a gente. A turma me mandando aquele WhatsApp no 999435439. Ô, meu amigo, ô, gente boa, o Rogério do Nova Suíça, ele pediu aí a música Aceita Que Dói Menos. Tá saindo agora. Tá saindo agora. Aceita Que Dói Menos, Marília Mendonça e Trilho Parada Dura.
1: Conta pra mim, Suíça.

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1: Muito bem, aceita que dói mesmo. Rosan, fala comigo, Rosan.
2: Tá, vamos lá, né? Tô aceitando aí, vamos lá. É, eu atendi agora. Antes eu atendi a Bernadette. E agora eu atendi a Almeida, também participando aqui do programa. Ela pediu Coração Ferido.
1: É o Raí.
2: Raí Ronan, né?
1: Não, só Raí.
2: É? Coração Raí. Ferido.
3: Poxa, eu tô numa tristeza danada. Cheguei aqui cedo, 5 horas da manhã, tô até agora, o Ito chegou, me chutou da cadeira aqui, me expulsou. Ah, você nem me agradeceu. O Ito me acostumou, aliás, não me agradeceu. Eu não volto aqui nunca mais.
2: Não, só volta a hora que nós chamar, né? Vou atender mais um. Atendendo assim. Alô?
4: Alô?
2: Bom dia.
4: Bom dia.
2: Quem fala?
4: A Dacilene.
2: Ô, Dacilene, tudo bom?
4: Tudo bom, e você?
2: Bom, tá mandando.
4: Queria falar setembro e dezembro?
2: Pode.
4: 11.
2: 244. E vai responder a pergunta?
4: Não. Aqui, se for possível, dá pra você rodar pra mim Fufurinha com a Carmen Silva?
2: Fufurinha com a Carmen Silva. Tudo bem. É. Vou mandar pra você. Falou?
4: Aí eu mando pra Oneida, pra Nilceia, pra Wanda, tá?
2: Tá anotado.
4: E pra vocês aí.
2: Obrigado. Abração.
4: Tá bom?
2: Com Deus.
4: Tá.
2: É, daqui a pouquinho mais uma música bonita vem no programa de conservadores. E a pergunta, que pergunta bonita, né? Eu gostei da pergunta, era assim: tenho a cor da ilusão, tenho o perfume da flor, tenho o cheiro do ciúme e tenho o gosto do amor. O que é? Vamos atender mais um, vamos lá, atendendo, alô? Alô?
5: Alô, bom dia, Rosana!
2: Bom dia, Celina, tudo bem?
5: Graças a Deus, e você? Bom dia,
1: irmão Costa! Ei, Celina, tudo bem?
5: Graças a Deus, tudo em paz, e você?
1: Eu tô bom demais da conta, senhor.
5: Uai, então tá bom demais da conta?
2: Ô, Celina, agora com esse tempo que teve aí, tempo de chuva, tempo de sol, né? Frio e calor, aí deu tempo de você responder, de analisar a resposta da pergunta, né? Não, é mesmo o tempo suficiente. O Ítalo disse que você ia responder hoje. E a pergunta é essa: tenho a cor da ilusão, tenho o perfume da flor, tenho o cheiro do ciúme, mas tenho o gosto do amor. O que sou? O que é?
5: Ainda não sei, Rosana.
2: Que isso, senhor? Então, você está, como diz o outro, ela não está olhando nas flores nem nada, né, Ítalo? Celina, e a Karina também não sabe?
5: Não sabe também.
2: E qual é?
5: Não chegamos a uma conclusão.
2: Não, agora eu sei que o 51 é da Karina. E o seu?
5: Isso.
2: E o seu? Vai ser?
5: Uma dúzia, 12.
2: Uma dúzia de 12?
5: É. Isso. Então,
2: tá anotado aí.
5: Tá bom? Tá, joia. Eu quero mandar um abração especial pra Maria, que vai aniversariar amanhã.
2: A Maria?
5: A Maria que tá.
2: Ô, que? Ela nem falou com a gente, agora você vê, nós tá preparados aqui caçando um aniversário para ir. Ô, Ítalo, falou assim: olha, qualquer aniversário que aparecer, nós vamos levar um presente, né? Aí não apareceu, o Ítalo jogou o presente fora, ficou só no passado. Né?
5: E também que o Vandeir Arthur também vai aniversariar amanhã, o Jota Luiz que aniversariou dia 11.
2: Ah, então.
5: Todos aniversariantes no mês de setembro.
2: Ah, então tá. O Vandeir também, que era abração aqui do programa de Conservador. E Maria de Sá, um abração para você. Ô, Celina.
5: Oi?
2: Quer dizer que você não vai responder a pergunta?
5: Por enquanto ainda não. Vou estudar mais um pouquinho.
2: Isso, estuda e manda a resposta para nós aí, tá bom?
5: Tá, joia, tá bom.
2: Um abração para você.
5: Obrigada, fica com Deus.
2: Amém. É o programa de Conservadores, esse programa que acontece todos os domingos. 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Vamos atender mais? Atendendo, alô?
6: Alô?
2: Bom dia.
6: Bom dia, Dinamo. Aqui, Rosa, eu acho que a resposta da pergunta, eu acho que é a paixão.
2: Paixão. Então, vamos pôr aqui a paixão, não custa, né? É, Maria Helena do Caiçaras. Tá anotado, tá bom?
6: Alô, tá bom.
2: Um abraço. E qual a próxima música?
1: Tibagi e Miltinho, Duas Camisas.
2: Duas Camisas, vou pedir da Nelma lá do bairro Andaraí, ela pediu e vai aí. Duas Camisas.

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0: Muito bem, estamos de volta agora, 9h38.
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2: É aqui, nós, né? É aqui. Onde cantam os trovadores? É aqui, não? E você, basta você ficar 3332-1517, pelo WhatsApp também, o mesmo número, ou então pelo 999-435-439. A pergunta está no ar, né? Eu atendi a Maria José, atendi o Oliveira, também participando aqui do programa, a Karina, atendi a Verinha, atendi também a Aurimar, lá do Grenville, mandando para Dino, para o Joia, né? Essa turma toda. A Geralda também atendi ela. E vou atender mais. Assim, alô.
3: Bom dia, Rosan.
2: Tá bom, meu amigo?
3: Bom, graças ao bom Deus. A todo mundo de olho aqui no direito.
2: Ó, que beleza, hein?
3: Graças ao bom Deus.
2: Isso. O que você está mandando?
3: A gente perdeu, nós conseguimos uma prótese para ele.
2: É isso. Todo mundo de oi aí, né? Oi aberto ainda, né, Luiz?
3: Isso.
2: E o que você está mandando, Luiz?
3: Ó, eu queria pedir uma música, se tiver jeito.
2: Qual?
3: Garagem da Vizinha.
2: Garagem da Vizinha. Se ela não saiu, mando para você, tá bom?
3: Beleza.
2: E você vai responder a pergunta do programa?
3: Eu acho que é a Rosa.
2: Rosa, vamos colocar aqui a Rosa.
3: Filho de Rosa.
2: A dezena.
3: Ou não sabe se é menos, se é mais, não, né?
2: Ainda não.
3: Então lá, hoje é 20. Não, hoje é dia.
2: Hoje é 13. Hoje é 13.
4: É o galo.
3: Isso.
2: Como é que é, Luiz?
3: 13.
2: 13, ah, então tá. E a centena?
3: 026.
2: 026. Tá anotado, tá bom?
3: Manda um abraço pra minha mãe, Leninho, lá no Baixo São Pedro, que ela tá na audiência lá.
2: Vou mandar pra ela,
3: me liga, falou, não ligou hoje pros homens.
2: Então pode deixar com o mano, tá bom?
3: A tia Celina.
2: Isso.
3: O amigo Cusco. Henrique Baniel, Depevate. Tá de férias, né?
2: Depevate.
5: Depevate.
3: Tá de férias, o Depevate tá de férias.
2: Tá.
3: Tá. Manda um abraço também pro meu amigo Cusco, do Rodrigo. Premil Simão.
2: Tá mandado.
3: O Rodrigo Guimarães também, lá da Tropical, gente boa, segue bom.
2: Gente boa, então tá. Falou, meu filho. Fica com Deus.
3: Manda um abraço pra turma aí dos políticos, quem tá candidato aí, sorte pra eles.
2: Alô.
3: Alô, com Deus aí, meu amigo.
2: Amém. É o programa
5: de fica todo mundo de joelho.
2: Fica todo mundo de joelho, tá todo mundo de olho. Tá todo mundo de olho. Vamos atender mais um, vamos lá, atendendo. Alô.
6: Alô, Zé.
2: Bom dia.
6: Bom dia.
2: Quem fala?
6: É o Jorge do Greville.
2: Ô Joia, Joia, não vai mandar música pra quem, Joia?
6: Aqui, eu vou mandar pro dinheiro lá de Perigoso, pra minha esposa Mazinha, pra Zeni, pra Mara. Aqui.
2: Ah.
6: Qual que é o negócio da pergunta aí?
2: A pergunta é assim: tenho a cor da ilusão, tenho o perfume da flor. Tem o cheiro do ciúme e tem o gosto do amor. O que é?
6: Maçã do amor. É maçã.
2: Maçã do amor. Vou colocar aqui, maçã do amor. Tá anotado, viu, Joé?
6: Tá. A música que eu quero é o Digo Ser de Casa.
2: Tá, se saiu, mando pra você. Falou?
6: Então tá.
2: Um abração, bom dia. Eu parei com o Joé, ele também participando aqui do programa
0: 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Agora, Rosão, os três de Minas que vai cantar.
2: Vou atender com essa música a Rosalina, vou atender a Maria Antônia, vou mandar pra banda do Capão da Seca também, pra Denise do Quilombo.
0: Isso aí.
2: Hã? A música.
0: Os dois amantes.
2: Quem escreveu foi
0: quem
2: o Zé Negrão.
0: Zé Negrão?
2: Zé Negrão. Mas quem canta é o Rosan Rondinelli, Tião do Fole, Dois Amantes.

0: Dores.
1: 3332 Alô 1517.
2: Muito bem, 9h45, Rosans.
3: 15, faltando para as 10, né? E eu atendi também a Nelly, ela pedindo música no programa, respondendo a pergunta. Eu quero mandar para meus amigos lá do Peixoto. Alô, Maria Lúcia, Maria Mercedes, Ralfim, Heitor, Otávio, Ana Laura, Alana. Eu quero mandar também para o Amadeu, lá no Brito, sua esposa, toda a família. Eu mando também para a dona Carminha, Taninha, o vereador Marcinho, lá na Toca do Lobo, o Tiago Janaíno, Sérgio Aneuza, Carlinho, Claudinho, todos vocês aí, aquele abração. Alô, Teté, Zezé, Sérgio Firmino, Vera. Alô, meu amigo também, Zequinha, abração pra você, viu? E nós vamos trazer daqui a pouquinho mais uma música bonita que vai vir no oferecimento do Sol Gleison Mudanças.
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0: Aí, Teixeirinha, quem é você agora?
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2: Fala, Rosa. É aqui, não. Olha, eu atendi também, vamos lá, nós atendemos a Nelia, o Rafael, a Luciana, a Vitória, a Bruna, a Epigênia lá do Pinheiro Grosso, mandando música pra Viviane, sua filha, né? Viviane, e pelo aniversário dela que transcorreu dia 11. Um abração, Viviane, pra você, pra sua mãe aí, pra seu Antônio. Eu quero aproveitar que nós estamos lá no Pinheiro Grosso, mandar pro São João Ramos. Alô, João Ramos, tá? Um abração pra você também.
3: E a Cachoça?
2: Ah, o João Ramos, eu quero ver o dia que eu ganhar dele R$100, você vai mandar 1.000. Porque eu ganhei dele uma caixa de fósforo e mandou um pacote uma vez, né?
3: Um pacote uma vez.

0: É, se o Diego ganhar 100, né, ele vai ter que mandar 1000 também. É, então daqui a pouquinho mais uma música bonita vem e vai vir no oferecimento de Pescoço Pneu. 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
0: 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Vamos atender mais, atendendo você, alô?
2: Alô?
0: Bom dia.
2: Bom dia, Zé.
0: Quem fala?
2: É a Rosimar de novo.
0: Lúcima, fala, Lúcima.
2: A Rosimar.
0: Rosimar, né?
2: É, do Greville.
0: Fala, Rosimar.
2: Ô, Rosimar. Eu não entendi a pergunta
0: direito que você fez aí. Ah, pergunta, vou fazer pra você outra vez. Ela é fácil, ela é assim. Eu tenho a cor da ilusão. Tenho o perfume da flor. Tenho o cheiro do ciúme. E tenho o gosto do amor. O que é?
2: A mulher, né, não?
0: Mulher, então vou colocar aqui mulher.
2: Verdade, podia maçã, né?
0: É, foi. Agora, por causa.
2: Agora da... é a mulher, mulher, a mulher.
0: E a dezena? Pode falar outra.
2: 33.
0: Tá anotado, tá bom?
2: Tá.
0: Um abraço, bom dia.
2: Bom dia.
0: Ô, Ítalo, qual a próxima música, Ítalo?
1: Agora é Carmen Silva, Fofurinha, o pedido da Sirlene.
0: Da Sirlene pediu.
1: Aí, a Carmen Silva.

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1: É aqui mesmo, né?
2: Tá aí o alemão do forró, Rosana.
1: Fica Anali, vê se é essa música aí. Eu acho que é.
2: 9h59 agora, bom dia.

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0: Doris Sampaio, o tocador de sanfona.
1: Eu não entendi o que ele falou.
2: A Epigênia lá do Piero Grosso queria ouvir o conteúdo do Doris Sampaio, ouviu aí, né?
0: Tá aí, ó, o tocador de sanfona, viu?
2: Isso aí.
0: É, Rosan, vai lá, atende mais um.
2: Atendendo você, Alô.
0: Caio.
2: É, esperou até no fim, depois...
0: Isso, espera aí que tem um áudio aqui, áudio. Quero falar disso, mandar um abraço, já que eu falei de áudio, vamos mandar um abraço para ele. Áudio Weider, meu amigo Claudir José.
2: Claudir José, também um abraço para ele.
0: Lá, um grande abraço. Ô, Denise do Quilombo, fala comigo.
3: Bom dia, Rosana.
2: Bom dia.
0: Bom dia.
3: Um abraço pro Jota Luiz.
0: É nóis.
3: Eu queria pedir as músicas do programa hoje, Rosana, para mandar para Taninha, mais a Dona Carmina, a Toca do Lobo.
0: Sim.
3: A Ilda lá em Ressaquinha, a toda a comunidade do Quilombo e... A minha sobrinha que fez aniversário ontem, a Carol, lá de
0: Alô,
3: São João,
0: Carol.
3: Que é a filha da Marli. E também para para todos as minhas amigas, que são muitas, não tem como falar. A minha dezena 09 e a centena 110.
2: Tá anotado, tá bom?
3: Eu não sei, você já mandou a música para mim, porque eu, quando eu liguei o rádio já estava passando uma música sua, mas eu não escutei.
2: Vou mandar
3: meu
2: outra.
3: O rádio hoje estava ruim. Então, agora, tá. Mas... Depois da quase 10 horas que ele
2: melhorou. Cortou
0: normal. Agora eles puseram água na antena lá do rádio,
2: vamos
0: sabe?
2: Lá. Vou atender mais uma assim.
0: Puseram. Fala aí, pô, a água na antena?
4: Ô, adianta, me ouvindo? Ô, adianta, me ouvindo?
0: Ô, Adriano, tá me ouvindo?
2: Põe água na antena aí,
0: Adriano. Mói o pé da antena aí. Rega o pé da planta aí, por favor.
2: Eu quero mandar também a música do programa para Judite também, e para Sara, as irmãs que estarão ouvindo o programa Onde Cantam os Trovadores. Quero mandar também para Caroline, também aquele abração, e vou atender mais.
0: Atende, vai lá.
2: Atendendo, alô.
0: A pessoa deve estar querendo falar fora do ar. Só se pode, ligar, né? Aí eu continuo falando aqui, falando de lá pra cá, dali pra lá.
2: E qual vai ser a próxima música?
0: Rosa, foi bom você falar. A próxima música eu vou atender a Rosalina. Lá do bairro Santa Cecília, que pediu Roberto Miranda Dói, oferecendo para toda a família, todos da rádio, para Lele de família, para Cida e família, para Edson Chita lá no Santo Figênio e família, o Bilu do Santa Luzia e família, especialmente para o Valdir, com muito amor e carinho na cidade de Bertioga. Ela mandou também um abraço aí para o Jota Luiz pela passagem de aniversário, meu amigo Jota, recebendo aí a música bonita que vai ser.
2: Dói.
0: Roberta Miranda, o que acontece quando cai uma pedra no seu dedo, Rosana?
2: Dói.

0: Roberta Miranda. Dói. Fala, Rosans. Fala.
1: Falo, sim, eu atendi agora também. É, a banda, a Iris. A Iris também participando aqui do programa de Conservadores. E quero atender você quando discar 3332-1517. 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Atendendo você, alô?
2: Alô?
1: Bom dia.
2: Bom dia, meu querido.
1: Quem fala?
2: É a Cida Taioba.
1: Cida, Cida, e a pergunta de hoje não é fácil?
2: Eu tô achando que é.
1: É pra você, qual a resposta?
2: Eu acho que é o perfume.
1: Perfume. Vamos colocar aqui o perfume. A dezena?
2: Pode ser 66.
1: 66. Centena?
2: 333.
1: 3, 3 e mais outro 3. Qual o 3 que põe na
2: aqui,
1: frente? Qualquer
2: um,
1: qualquer um dos 3, né?
2: Todo mundo. Coloca a minha música aí, tá, meu querido?
1: Vai sair daqui a pouquinho. Falou?
2: Um abraço. Tchau.
1: É o programa de Conservadores, é a hora certa para você não perder a hora. São 10 horas mais 18 minutos, tá certo?
3: Isso mesmo.
1: 10, 18, não? E qual vai ser a próxima música?
3: Só um minuto.
1: Ah, então tá. Você ainda não viu a música, esse título? Não tem, né?
3: Tem
1: uma hora, tem por um minuto, tem 2 graus, mas só por um minuto ainda não. É. Aguenta um minuto aí, não, essa não sabia. É, daqui a pouquinho mais música.
3: Tá no jeito.
1: E é essa aí agora. Qual é?
0: A Garagem da Vizinha. Sandro e Gustavo.
1: Alô, Luiz, você pediu, tá aí.
0: Tá aí. A Garagem da Vizinha. Põe o carro, tira o carro.

0: 10h22. Aí foi o Sandro e o Gustavo na garagem da vizinha. Ô, Rosans, quem você atendeu do lado daí, Rosans?
1: Atendi a Maria Auxiliadora, a Maria Alice, participando também do programa de conservadores. E a Carmen respondendo a pergunta, perguntando: Rosan, eu estou certo que é a maçã do amor? Não posso. É, parece que está certo, né? Por enquanto não, né? Isso.
0: Justamente.
1: Mas vamos ver se vai ter acertador. A pergunta é assim: tenho a cor da ilusão, tenho o perfume da flor, tenho o cheiro do ciúme e tenho o gosto do amor. É o que é. Responde e ganha o prêmio. Vou atender mais. Alô? Alô?
2: Alô?
1: Bom dia.
2: Alô, Joia.
1: Ô, Joia, tudo bem? Tudo joia, Joia?
2: Aqui, deixa eu falar.
1: Pode.
2: Não é a maçã do amor, não?
1: Maçã do amor. Então vou colocar aqui. Maçã do amor.
2: Tá. Aqui.
1: Oi.
2: Veja a música pro Dinei.
1: Dinei?
2: O Dinei. Dinei. Aqui. Vou
1: mandar pra todo mundo aí, tá bom? Agora mesmo eu mando. Falou, Joia? Então tá. Eu tava falando com o Joia, tá tudo joia, né?
0: Um abraço aí pro Gers, do centro também, tá acompanhando a nossa programação.
1: Ô, Gers.
0: Denise do Quilombo, fala, Denise.
3: Aí, o almoço do Tridimini aí, manda pra mim.
1: Vai sair daqui a pouquinho, seguindo os seus passos.
0: Isso aí.
1: Vai sair, tá bom?
0: Mas agora quem vai cantar
1: agora é
0: o Zezé. É o Mirosmar, né, na verdade? É o Mirosmar. Canta, Mirosmar. Mirosmar e Luciano. Notícias aí de casa. Ou melhor, Zezé de Camargo e Luciano pra você. Canta, Mirosmar.

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6: Estamos de volta, 10h35. Aqui na programação do Onde Cantam os Trovadores. E acontece, né? É, de 18 a 27 de setembro, na comunidade de Santa Efigênia, né? A festa em honra à sua padroeira aí, Santa Efigênia. E o convite já está feito aí, né? Em nome da comunidade de Santa Efigênia, convidando a todos para participar aí da festa em honra à Santa Efigênia dos dias 18 a 27 de setembro. Rosa, quem você atendeu aí?
7: Olha, eu atendi a aniversariante do dia de amanhã, a Maria de Saportes. A ela que era abração, né? Nosso parabéns pelo aniversário dela amanhã. Atendi a Lurdinha, também participando aqui do programa. A Lucineide, também participando do programa Onde Cantam os Trovadores. A nossa querida ouvinte Bernadette mandou outra resposta do programa. Quero mandar essa próxima música, vamos mandar para o Joia, vamos mandar para a Mara lá no Greville, né? Essa turma toda aí que está ouvindo o programa Onde Cantam os Trovadores. E... é, a próxima música, quem canta?
6: Vai ser o Alex e Juan, O Amor Além da Vida. Pedido da Taioba.
7: Da Taioba, vamos mandar pra ela. A dezena é menos, né, Ito? Hoje é menos, tá, gente?

0: Deus. Um abraço a todos vocês, viu?
1: Alô, meu irmão. Alô.
0: Valeu.
1: Galera, alô, meu irmão.
2: Só de vocês.
1: Alô. Domingo que vem vocês cantam mais. Alô, ordinário. 10h40. E o Pix, que hora que vai chegar? Só pra rodar é R$60, hein? Fala comigo. 10h41 agora. Bom dia pra você ligado aqui no programa
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1: Rosan, e aí, Rosan? Rosan, fala comigo, Rosan.
4: Claro, sim. É o programa Onde Cantam os Trovadores, a hora certa pra você não perder a hora. Eu atendi a Isabel, a Cailane.
1: 10h41 agora.
4: Rosan. A Nelly também mandando música aí pra todos os seus familiares, família Santa Rosa e tal. E daqui a pouquinho mais música, vem no programa de Cantos Trovadores, esse programa que acontece todos os domingos.
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4: É o programa Onde Cantam os Trovadores. Nós vamos trazer mais música no programa. A próxima música é essa aí que traz o título.
1: O Goiano e o Paranaense que vai cantar pra gente.
4: Atendendo a aniversariante do dia de amanhã, a Maria de Saportes.
1: O Poder do Criador.
4: Vou mandar pra Silvia também, que gosta muito dessa música, e mandando pro pessoal lá de Cipotânia, não é isso?
1: Isso.
4: Vem aí.
1: Aí,
4: Goiano e Paranaense.
1: Poder do Criador.

0: Tião Carreiro e Pardinho, o pagode dos 99.
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2: Qual é a prova dos 9? E o Tião Carreiro, ele participou.
0: Foi.
2: Ele participou da prova dos 9.
0: Sim.
2: Você viu que tudo dele é 9.
0: É 9.
2: Hã?
0: Quando foi no dia 9, fiz correr 9 cabras armadas.
2: É o homem lá. Nasceu no dia 9, às 9 horas, né? Eu atendi aqui também aqui a Nelly, a Dacirei, o Camilo. Nós estamos participando aqui do programa.
0: E até de mais
2: um. Vou atender mais. Alô? Alô? Cadê o ouvinte? Alô? Vamos passar para outro, né? Alô?
3: Alô?
2: Bom dia.
3: Ô, Rosa, manda minha música aí, Rosa. Eu podia ser do Raí, do Cidade da Avenida.
2: Qual o nome da música?
3: É a Rosimar. Outro lado da Avenida.
0: Outro lado da Avenida que ela tá falando, pediu a música. Não dá música, outro lado da Avenida.
2: Do outro lado da Avenida.
3: O Raí.
0: Tá,
2: então tá. Nós vamos mandar pra você.
3: Obrigada.
2: Alô. Já viu essa música do outro lado da avenida? Se chegar de um lado, vai pro outro, né? Então tá. 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Fala,
0: Vitor. Não é do outro lado da avenida, é do outro lado da cidade.
2: Ah, do outro lado da cidade, né? Mas toda cidade tem uma avenida, né? Então, por isso que deve ter confundido isso. Nós vamos mandar pra você, viu? Do outro lado da cidade, quem pediu, vai ouvir agora mesmo. Quem vai cantar?
0: Quem canta isso aí é o...
2: Ah, Guilherme Santiago, não? Guilherme Santiago, né? Quem vai cantar agora? Hoje, Vitor. Mas agora quem vai cantar no programa?
0: É o Raí.
2: É o Raí? Do outro lado da cidade, você não tem também?
4: A cachaça...

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1: 3332 Alô 1517.
2: Fala, Rosana.
3: Alô, a Márcia falou que a resposta da pergunta é buquê de flor. Não, tudo bem, tem tudo a ver não, isso. Tem, que a dezena é, mais, é menos, né? Isso? É menos.
2: Menos.
3: A dezena hoje é menos. Né? Então, ainda dá tempo de você participar, porque daqui a pouquinho te encerra as participações. Vamos atender mais um, atendendo assim. Alô?
4: Alô.
3: Bom dia.
4: Bom dia,
3: Rosana. Neuza, você agora já vai trazer a resposta da pergunta?
4: Ah, mais ou menos, sei lá. O rádio estava desligado, porque tinha gente aqui, eu desliguei o rádio,
3: pois é,
4: nem sei. Qual a resposta que
3: você
4: está dando aí?
3: Ah, o pessoal está falando tanta coisa, mas acho que ainda não tem acertador não, tem, Ítalo?
4: É, tem duas coisas ou é uma só, Rosa?
3: Não, pode, resumindo, pode ser numa coisa só.
4: Então coloca para mim o cravo e a rosa, então.
3: O cravo e a rosa. Só colocou dois itens, mas tá bom. Né? Cravo e a rosa. E pode dar outra dezena.
4: Vou deixar mais uma dezena.
3: É menos de 50 hoje, viu?
4: Tá, eu vou deixar.
3: É bem menos.
4: 11.
3: Uhum. Tá, anotado. Tá bom?
4: Falou então.
3: Um abração. Bom dia. Obrigado. Esse é o programa de Cantos Trovadores. E agora nós vamos mandar a música que a Denise lá do Quilombo pediu, não? Uma música com os três de Minas, a banda também, mandar para você que tá aí ligadinho no programa, que não pediu, porque não ligou, mas tá ligado, eu vou atender você assim, alô? Não atendo agora, mas qual é a música, Ítalo?
2: Os três de Minas, primeiro beijo.
3: Primeiro beijo, então vamos, os três de Minas, essa música vai atendendo o pedido da Denise, vou mandar para Rosalina, vou mandar também para Maria Antônia, vou mandar também para Rita, não? Ô, Rita, não vai dar para sair a outra música, mas vai essa para você, viu? E vou atender mais um antes, assim. Alô?
5: Alô?
3: Bom dia.
5: Bom dia.
3: Quem fala?
5: É o Luiz Antônio aqui do Diniz.
3: Luiz Antônio do Diniz. Fala, Luiz.
5: É, eu quero deixar a dezena aí.
3: Pode.
5: É mais ou menos?
3: Menos.
5: 35.
3: 35. E responde?
5: 35.
3: E a pergunta, responde?
5: Como é que é a pergunta?
3: Oh, hoje é uma pergunta fácil, né? Mas ainda não tem acertador. Ela é assim: tenho a cor da ilusão, tenho o perfume da flor, tenho o cheiro do ciúme e tenho o gosto do amor. O que é?
5: Sentimento.
3: Hein?
5: É o sentimento.
3: Sentimento, vamos colocar sentimento. Pensei que era sentimento. Sentimento. Tá anotado.
5: A centena é 400.
3: 400.
5: Falou.
3: Falou, um abraço.
5: Bom dia.
3: Bom dia. Então vem aí agora os três de Minas cantando essa música bonita que traz o título
2: Primeiro Beijo.

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1: Muito bem, fala, sua Rosana.
2: Falo, sim. Atendi agora a Érica, o Luiz, né? O João, a Sabrina, também participando aqui agora do programa Onde Cantam os Trovadores. A Fátima, mandando música para todos os familiares.
1: Da Cirlei, né? Mandou mais uma dezena, hein, Rosana?
2: Quem?
1: 07.
2: Quem mandou?
1: Da Cirlei.
2: Da Cirlei. Então tá anotado. 07.
1: Tá fechado agora o WhatsApp,
2: já tá? Então já tá fechado o WhatsApp, né? Então.
1: Teve acertador?
2: Não teve acertador na pergunta, Ítalo. E fácil, né? Eu achei fácil a pergunta. Bonita, fácil, né? Tudo legal. E a dezena, Ítalo?
1: 06?
2: 06. 06, né?
1: Perdeu por um, tu viu aí?
2: Agora saiu 07, né? Agora, né? Então tá. Então quem tem o 06. Faturou o prêmio do programa de hoje. Mas acontece que não houve acertador na resposta.
1: Que pena. Vai ficar próximo do máximo.
2: Então, vou fazer outra vez para você que fica aí pensando durante a semana a resposta certa. Tenho a cor da ilusão, tenho o perfume da flor, tenho o cheiro do ciúme, tenho o gosto do amor. Tá? O que é? Pensa e liga para nós. Encerrando o programa de hoje, né? Eu agradeço a Deus por mais um dia, agradeço os nossos patrocinadores, os nossos ouvintes, e prometo estar com vocês no próximo sábado com o João Vitor, no domingo eu mais o Ítalo, e vocês vão continuar porque vocês vão ajudar o Ítalo a percorrer os bairros das cidades com esse programa, percorrendo os bairros da cidade até uma da tarde, depois...
1: Saudade
2: idade. Não tem idade. Tem? Tem saudade, tem idade.
1: Tem. Então não. Tá,
2: saudade tem idade. Não pode falar o nome da idade, que eu não gosto que fala, não.
1: É verdade.
2: Mas que tem.
1: Tem.
2: Então tá. Gente, amiga, da minha parte, muito obrigado. Até lá, se Deus quiser.
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6: Senhoras e senhores, bom dia! Vamos juntos até a uma da tarde, chegando de bairro em bairro a partir de agora. Dentro da programação da 1230. Estamos ao vivo também pelo Ressaquinha, pelo 98,7, lá da Libertas FM. Aquele abraço para essa turma bonita. A partir de agora, então, vamos juntos, iniciando a nossa caminhada de bairro em bairro aí pela nossa querida cidade de Barbacena.
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6: Iniciamos a nossa caminhada, chegando agora na simpática comunidade do bairro Roselanche. Alô, galera do Roselanche.

0: chegando aí na simpática comunidade do Roselanche. 11 horas, 11 minutos.
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0: Vamos chegando agora na simpática comunidade do bairro Santo Antônio.

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2: Para chegar agora na comunidade do bairro São Pedro. Estamos chegando neste clima gostoso do Mastruz com Leite.

0: chegar super bem na comunidade do bairro São Pedro. Ó, Kuma, tá queimando arroz aí, Kuma? Mexe aí o arroz aí, ó. Pode dançar. Mas não deixa o arroz queimar, não. E ele, Neco, de se apaixonar. E ele, Neco?
1: É dois pra lá, dois pra cá.
0: Se apaixonar. Segura que lá vai, neném.
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0: 11:19. Daqui a pouquinho, o padre Luciano está chegando para dar a sua bênção, para iniciarmos a nossa tarde de domingo, hoje, 13 de setembro do ano de 2026. Temos também, após a prece, nós temos aí o programa A Voz do Pastor, com Dom Ayrton José dos Santos, que hoje, né, o tema, né, o evangelho de hoje, nos traz como reflexão perdoar aos irmãos. No programa de hoje, 13 de setembro, 24º domingo do tempo comum, nosso arcebispo Dom Ayrton nos traz a meditação sobre o evangelho de São Mateus, capítulo 18, versículos 21 a 35, que enfatiza a necessidade do perdão. Durante a reflexão, Dom Ayrton chama a atenção para um obstáculo comum na vida espiritual, a dificuldade que muitas pessoas têm de aceitar a própria fragilidade e buscar a conversão verdadeira. Existem tantas pessoas que buscam: olha, ou eu acho que Deus não me perdoa, mas não é bem assim. É a pessoa que não se perdoa, porque ela é fraca, ela sempre comete a mesma falha, o mesmo erro. Ela não se precave e não se prepara para não fazer mais aquele erro, afirma Dom Ayrton, que ainda destaca que é preciso um esforço constante de melhoria e vigilância, pois o tempo em que vivemos é limitado e a conversão não pode ser adiada. Devemos melhorar a cada dia mais. Diante das ofensas cotidianas, Dom Ayrton ainda ressalta os fiéis a ampliarem a perspectiva do olhar e assumirem o compromisso real com a transformação do outro através do perdão autêntico. Ainda encerrando, Dom Ayrton convida a comunidade a viver o perdão como um compromisso de amor, conversão e ajuda mútua na caminhada pela fé. Então, daqui a pouquinho, convida você para estarmos juntos acompanhando aí, né, a reflexão do Evangelho de São Mateus, capítulo 18, versículos 21 a 35, o nosso querido Dom Ayrton, diretamente da nossa Arquidiocese de Mariana. O Evangelho no qual nos traz aí, né, um grande ensinamento, né, a deixarmos as mágoas, né, a aprender a perdoar e não guardar aquilo no coração, pois o perdão é cura. E o perdão nos traz a liberdade, né? Então, daqui a pouquinho você vai acompanhar. Ontem eu tive já, acompanhei a homilia do Santo Evangelho ontem na missa, e o Evangelho rico, este Evangelho deste domingo, nos traz aí a riqueza do perdão. Então, você que tem alguma mágoa, seja com um amigo, com um irmão, até mesmo dentro de casa, né? Às vezes os pais, né, não, os filhos não combinam com os pais, está uma briga danada. O perdão nos traz, né, melhoria na nossa vida. Então, perdoar é divino, perdoar é gratificante, né, e nos traz aquela sensação gostosa de alívio e, claro, nosso coração volta a ser puro. Por isso, como diz os meus amigos do grupo DDD, o perdão é cura. 11:23 aqui no programa.
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0: A nossa caminhada continua.
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0: A pergunta que eu faço agora é pra galera do bairro Caminho Novo.
5: Tio, puxa, menino.
0: Onde andará... você. Alô, galera do Caminho Novo. Pergunto pra vocês, hein? Vamos chegando assim, ó. Neste clima, quero mandar um abraço aqui exclusivo pros meus amigos lá do querido bairro Santa Efigênia. Lembrando a turma que hoje eu tô sem o WhatsApp aqui da rádio, mas eu tô lembrando a turma aí de acordo aqui, tá bom? Alô, Efigênia em Pinheiro Grosso. Tia Antônio, grande abraço. Ô, Vivi, um abraço. Feliz aniversário. 11h23 agora. Alô, tia Andréia, fala comigo, minha amiga tia Andréia, a coruja velha, a dor de Vasconcelos, aquele abraço, hein?
5: Onde anda você?
0: Segura aqui lá, mãe, neném. Ó, com
5: uma
0: água do macarrão tá fervendo aqui, ó. Alô, dona Geraldo, aqui no Vilela, grande abraço.
5: E venha logo, se não disser.
0: Agora, nesse clima, senhor.
5: Será que você...
0: Amigo Zé Maria, lá no bairro Alto do Cruzeiro, em Ressaquinha. Ah, Zé Maria, fala comigo.

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3: A chegar agora na simpática comunidade do bairro Passarinhos. Vamos chegar neste clima assim, ó. Oi, cai sereno, cai... Lembra que hoje tem, hein? Hoje tem forrozão com ele, Sandro Kelmer e amigos. Lá no nosso querido Mercado Central, partidas 18 horas. Neste clima assim, vamos lá.

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2: O volume 2 saiu.
3: Pra chegar agora, na simpática comunidade do bairro Pontilhão. Vamos chegando neste clima assim, ó. Dois pra lá e dois pra cá.

0: Chiclê gostoso assim, chegando na simpática comunidade do bairro Pontilhão. Daqui a pouquinho eu volto. Vamos a uns recadinhos aqui e já já a gente volta.
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0: Muito bem, estamos de volta, 11 horas 34 minutos aqui nas ondas do programa Percorrendo os Bairros da Cidade. Quero aproveitar agora, antes de chegar no próximo bairro, eu quero aproveitar e falar para você que acontece, né, neste mês, a festa em honra a Santa Efigênia. A comunidade Santa Efigênia convida a todos aí a participar aí do Trido em Honra a Santa Efigênia. Meu amigo Edson Chita já tinha me passado hoje mais cedo. Eu gostaria de estar até solicitando ele depois para deixar com a gente aqui, né, o folheto aí da programação da festa de Santa Efigênia. 11 horas 35 minutos aqui na Correia. E agora, para chegar juntos.
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0: Na minha querida, simpática comunidade do bairro Santa Efigênia. Quero chegar nessa comunidade tão simpática, tão querida. Mandando um grande abraço, meus amigos lá. O meu amigo Zé da Ratoeira. Alô, Zé, grande abraço. Estão chegando agora, uma galera do Fofocas Bar, hein? Vamos lá, um abraço, é a turma do Santa Efigênia. Alô, Edson Chita, grande abraço.

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2: Às 11 horas 40 minutos, vamos chegando em mais uma simpática comunidade.
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2: Eu vou descer do Santa Efigênia, porque eu quero chegar agora na nossa querida simpática comunidade do bairro Novo Horizonte, junto com o trio Parada Dura. Só não pode fazer isso, hein? Tem um cheiro na vizinha. Oh, estamos chegando aí no Novo Horizonte.

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2: 11h42.
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2: Pra chegar agora no Santa Luzia. Alô, meu amigo Cláudio Bilu aí, a galera do Santa Luzia, vamos chegando aí com o Serjão, hein? Segura aí o Serjão. Ó, Kumar. Ô, Kumar. Aqui é mano aí, o arroz aí, Kumar. Que é isso aí, Kumar? Deixa que é mano, não. A outra casa aqui, ó. Pode pôr um pouco de água no feijão. Tá chegando visita aí, meu filho. Segura que lá vai, neném. 17 para o meio-dia. Daqui a pouquinho tem Dom Ayrton José dos Santos e o Padre Luciano, hein?

0: Põe a mala, põe pra dentro, põe pra fora. Sete creando, hein?
1: Só eu não sei mais nada.
0: Au! Põe pra dentro. Au, babacena! Au, lugar sombra!
2: Eu não aguento, já chega, estou indo embora.
0: Lembrando que hoje, às 18 horas do Mercado Central, tem aí Sandro Kelmer e amigos, aí a partir das 18 horas no Mercado Central. Aquela galera bonita que gosta de um forrozinho, então eu convido a você para a partir das 18 horas estarmos juntos lá no Mercado Central com Sandro Kelmer e amigos.
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0: 11h46.
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0: Quero chegar lá no São Francisco. Mentira! Vou chegar primeiro lá no bairro. Eu vou chegar, sabe aonde? Agora, na verdade, estou chegando no São Francisco. Eita! Daqui a pouquinho que eu vou chegar no bairro do lado lá. Pera aí.
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0: Daqui a pouquinho eu tô chegando no Vista Alegre, hein? Mas enquanto isso, vamos chegando no simpático bairro São Francisco. Alô, meu amigo Fabinho, grande abraço. Todo mundo de São Francisco aí, ó. Ó, comar. Ah, comar. Tá queimando arroz aí, comar. Volta a casa aqui. Meu filho, tira esse macarrão aí que isso vai virar uma sopa, rapaz. Pelo amor de Deus. E outra casa aqui, ó. Pai, dando feijão que tá chegando visita, hein? Segura aquela lá, neném. Segura.

0: Ay, sigura que la va, nene. Alô, tia André. Cadê o Edinho, tia André? Fala comigo.
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0: Quero chegar agora no Vista Alegre. Quero perguntar que bicho que é esse? Que bicho que é esse que até o Ginigino não quer saber que bicho que é? Tem na beirada do brejo.
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0: Hein, que é isso? Que é isso, hein? Alô, galera do Vista Alegre. Alguém sabe me dizer que bicho que é?
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0: Porque as manhas não entram não, sem a instrução de um profissional.
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3: Para chegar agora na simpática comunidade do bairro Grocotó. Quero mandar um abraço pro meu amigo Nelinho, da Sirlene. Ô, Neida, grande abraço pra você. Meu amigo Jota Luiz e a Dona Vera também. A galera aí do bairro Grocotó. Estamos chegando neste clima gostoso, assim. Vamos lá! Assim, ó, vem comigo, ó.

0: Guilherme Silva e Chicote de Luxo pra chegar super bem no Grocotó. Eu volto já já. Eu quero mandar um abraço pra Wander, também pra minha amiga Maria das Graças lá no Diniz, a turma ligadinha, meu amigo Mauro Marçal, seu Maurício, dona Vera, grande abraço aí, a turma do Diniz. Dentro de 3 minutinhos eu volto trazendo aí nosso querido Padre Luciano para dar início à nossa tarde de domingo. Agora são 11:55. Já já eu volto aqui no nosso programa.
1: Olá, Guilherme. Obrigado pela participação.
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0: Estamos de volta, faltando 1 minutinho para iniciarmos a nossa tarde de domingo, dado aí os recadinhos, né? Então, agora nós vamos fazer aquela pausa dentro do nosso Percorrendo os Bairros. Vem aí, né, um momento de oração dentro do nosso programa. Vem aí Dom Ayrton José dos Santos, diretamente da Arquidiocese de Mariana, com o programa Voz do Pastor. E agora Nosso querido padre Luciano já está chegando. Eu queria já falar para você que é para preparar, porque neste momento os ponteiros apontam para o infinito, porque são meio-dia.
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0: Padre Luciano, boa tarde.
17: Boa tarde, meu irmão. Boa tarde, minha irmã. Louvado seja nosso Senhor Jesus Cristo.
0: Para sempre, seja louvado.
17: Rainha do céu, alegrai-vos, aleluia, porque aquele que merecestes trazer em vosso ventre, aleluia, ressuscitou, como disse, aleluia. Rogai a Deus por nós, aleluia. Alegrai-vos e exultai, ó Virgem Maria, aleluia, porque o Senhor ressuscitou verdadeiramente, aleluia. Ave Maria, cheia de graça, o Senhor é convosco, bendita sois vós entre as mulheres, bendito é o fruto do vosso ventre, Jesus. Santa Maria, Mãe de Deus, rogai por nós, pecadores, agora e na hora de nossa morte. Amém. Oremos. Ó Deus, que vos dignastes alegrar o mundo com a ressurreição do vosso Filho, nosso Senhor Jesus Cristo, concedei-nos, vos suplicamos, a graça de alcançarmos, pela proteção da Virgem Maria, sua Mãe, a glória da vida eterna, pelo mesmo Cristo, nosso Senhor. Amém. O Senhor esteja convosco, Ele está no meio de nós. Por intercessão de São José, o nosso padroeiro, desça sobre você, meu irmão, sobre você, minha irmã, a bênção de Deus, que é Pai, Filho e Espírito Santo. Amém. Uma ótima tarde, que Deus te guarde na palma da mão. Fique firme, vai dar certo, tudo passa.

Pai, do Filho e do Espírito Santo. Amém. Nós vamos ouvir hoje o Evangelho de São Mateus, capítulo 18, versículos de 21 a 35. Esse texto nos fala do perdão. E lembrando que estamos no mês da Bíblia, no mês de setembro, a palavra de Deus nos inspira a pensarmos comportamentos novos, pensamentos novos e modificar o nosso modo de ser em relação às pessoas. Vamos ouvir com atenção este trecho. Então Pedro dirigiu-se a Jesus, perguntando: Senhor, quantas vezes devo perdoar se meu irmão pecar contra mim? Até sete vezes? Jesus respondeu: Digo-te, não até sete vezes, mas até 70 vezes sete vezes. É muita coisa, é muita coisa. E acrescentou: O reino dos céus é comparável a um rei que resolveu ajustar contas com os seus servos. Quando começou o ajuste, trouxeram-lhe um que lhe devia 10 mil talentos. Como o servo não tivesse com o que pagar, o senhor mandou que fosse vendido como escravo, junto com a mulher e os filhos, e tudo que possuía, para pagar a dívida. O servo, porém, prostrou-se diante dele, pedindo: Tem paciência comigo, e tudo te pagarei. Diante disso, o senhor teve compaixão, soltou o servo e perdoou-lhe a dívida. Ao sair dali, aquele servo encontrou um dos seus companheiros que lhe devia 100 denários. Ele o agarrou e começou a sufocá-lo, dizendo: Paga o que me deves. O companheiro se atirou ao chão e suplicava: Tem paciência comigo e eu te pagarei. Mas o servo não quis saber. Saiu e mandou lançá-lo na prisão até que pagasse o que devia. Quando viram o que havia acontecido, os outros servos ficaram muito sentidos. Procuraram o senhor e lhe contaram tudo o que acontecera. O que é que o senhor vai fazer com aquele servo? Essa é a pergunta que fica neste trecho do Evangelho. Ele perdoou 10 mil e o outro devia 100 e não foi perdoado. No nosso relacionamento, o perdão não é esquecimento, não é colocar, como nós dizemos, colocar uma pedra por cima. O erro, a ofensa, tudo isso permanece. Agora, o perdão não encobre, o perdão assimila. Um bom boxeador não é aquele que sabe todas as regras da luta, mas aquele que assimila os golpes. Ele pode cair, mas levanta e vai em frente. Aquele que não assimila os golpes, na primeira vez ele não levanta mais. É preciso assimilar. E a culpa de alguém, o erro de alguém, o pecado de alguém, se nós que precisamos perdoar os outros, se assimilarmos isso, nós conseguiremos ir em frente, sem problemas. É preciso, então, compreender esse trecho do Evangelho, porque o Senhor diz que o perdão deve ser muito. O exemplo que Nosso Senhor dá a Pedro: Digo-te, não até sete vezes, mas até 70 vezes 7 vezes. É muito tempo e é muito perdão, mas merece. Se alguém pede perdão, merece ser perdoado. Claro que a gente supõe que pedindo perdão a pessoa está arrependida, se emendou, não vai praticar mais aquele erro. O que às vezes nós escorregamos e fazemos a mesma coisa depois. Já fomos perdoados, então praticamos o mesmo erro. Mas seria o positivo, né, o educativo, seria não cometer mais aquele erro. A gente pode cometer outros, mas aquele lá eu já sei que é errado. Por que eu faço de novo? É preciso recuperar sempre esse sentimento de aceitação do perdão que nós recebemos. Existem tantas pessoas que dizem: olha, eu acho que Deus não me perdoa.
Mas não é bem assim, é a pessoa que não se perdoa. Porque ela é fraca, ela sempre comete a mesma falha, mesmo erro. E ela não se precaver e não se prepara para não fazer mais aquele erro. Então é preciso melhorar, a cada vez nós temos que melhorar. Porque pode ser que um dia não há mais tempo, não exista mais tempo nenhum. Precisamos melhorar a cada dia. Que este trecho do Evangelho nos ajude, nos inspire. Se alguém pecar contra nós, fizer alguma coisa de errado, eu tenho que ter essa percepção e lançar isso numa perspectiva muito grande. O perdão é infinito, porque Deus perdoa infinitamente todos nós. Perdoar não significa esquecer, não significa deixar para lá. Significa assumir este compromisso. Se eu perdoei alguém, então eu ajudo a pessoa a perceber que aquilo ela não deve fazer mais. Que nós saibamos nos ajudar mutuamente neste caminho.

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0: Obrigado, gente.
1: É, galera.
0: Gostou dessa moda?
1: Gostei, muito popular.
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2: Pra finalizar o nosso programa, Geninho e Mariana Fagundes, peão todo tatuado.
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0: tá aí, finalizando super bem o nosso programa de hoje, voltando domingo que vem a partir das 11 da manhã aqui nas ondas da Correio 1230. Na sequência eu venho aqui na Correio trazendo Saudade Não Tem Idade, e em ressaquinho o pessoal vai ficar agora com o amigo Mauro Massal, o programa Mega Hits. Então fique aqui comigo na Correio, porque vem aí Saudade Não Tem Idade.
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16: Olá, tudo bem com você? Tô chegando, sou o Luiz Fernando e tá começando por aqui o Top 30, nossa parada musical semanal com as 30 mais tocadas da semana. Pra começar, tem Felipe Rodrigo, Dois Gumes.

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0: Carol G e Bruno Mars, parceria das boas, hein? Still, posição de número 27. Você ouviu também Diego e Arnaldo e Mariana Fagundes, Patrão. Posição 29, Ariana Grande, cantora que anunciou que saiu de férias por tempo indeterminado. Hey There, I Made You Love Me. E a primeira foi Dois Gumes, posição de número 30, Felipe Rodrigo. E já já tem mais Top 30 por aqui, eu já volto, tá?
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7: 1:19.
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0: Top 30 tá de volta. Posição de número 26. Hit da saudosa Preta Gil. Sinais de Fogo.

0: Matheus e Cauã e Simone Mendes, Meu Silêncio, posição 23 aqui no Top 30. Você ouviu também Léo Foguete e Panda, Alguns Defeitos. Henri Freitas, Me Fala Qual Necessidade. E a posição 26, Sinais de Fogo, da Preta Gil. Já já tem mais Top 30 por aqui.
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7: 1:34.
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10: Top 30 tá de volta, posição 22 agora. Murilo Ruf, deixa eu.
11: 22.

0: Júnior e César, cheiro de culpado, 19ª posição. Você ouviu também aqui no Top 30, Grupo Menos é Mais e Pablo com Saudade Inconveniente, Pedro e Benício, Lembrança Boa, e na posição 22 ficou Murilo Ruf com Deixa Eu. E eu volto daqui a pouquinho com mais Top 30 aqui, só vou tomar uma água. A pausa é super rápida.
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5: 1:47.
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0: 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Top 30 tá de volta, 18ª posição. Hit das meninas do Cat Sai, Hootie Fruity.
7: 18ª posição. 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

0: Felipe Rodrigo, ignora, 15ª posição. Você ouviu também Murilo Huff e Matheus Fernandes, Só Com Ela. Rapaziada do BTS com Swing na posição de número 17, na 18ª, Huri Fruri de Cat's Eye. E já já tem mais Top 30 pra você.
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10: 2 e 1.
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0: Top 30 está de volta, 14ª posição. Eu duvido! Guilherme Benuto e Panda.

0: Heitor Henrique e Mariana Fagundes, modão inglês, 11ª posição. Você ouviu também? Adela com In LA. Paula Fernandes era eu e na 14ª aqui no Top 30, Eu Duvido, Guilherme Benuto e Panda. E o Top 30 volta rápido, não duvida não, tá?
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0: 2:16.
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0: Top 30, de volta à 10ª posição. Outro hit das meninas do Cat's Eye, Animal.

0: Marília Tavares e Mariana Fagundes. Meu tchau é uma vez só. Sétima posição. Oitava, Ella Langley com Choosing Texas, representando o country norte-americano. Na nona posição, Rincon, Ana Castela e DJ Bosco. Não é pressa, é pressão. E na décima posição, Cat's Eye com Animal. E já já tem mais Top 30 pra você.
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6: 2:31.
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0: Top 30 tá de volta. Na sexta posição tem Country Beat e Mari Fernandes. O peão desse.
8: Sexta posição.

0: Neto e Cristiano, cadeira cativa, terceira posição. Quarta da semana, Panda e MJ Records, Eu Te Seguro. Na quinta, Carol G, Jude Line e Ruzovski com BBY Wow. E na sexta posição, Country Beat, Mari Fernandes com Um Peão Desse. E o peão aqui já volta com a vice, a grande campeã da semana. Não sai daí, não!
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10: 2h44.
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0: Top 30 de volta, segunda posição agora. Geninho e Mariana Fagundes, Peão Todo Tatuado.
12: Segunda posição.
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João Gustavo e Murilo e Grelo. Postinho de gasolina. Na segunda posição ficou Geninho e Mariana Fagundes e o hit Peão Todo Tatuado. E acabou. Mas não fica triste não. Semana que vem tem mais uma edição do Top 30 por aqui com as mais tocadas, é claro. Muito obrigado pela sua audiência, pela sua companhia.

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1: 2:52.
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3: Muito bem, estamos de volta. Começando mais uma edição do nosso Amnésia para todo o Brasil. E daí, como é que está por aí? Tudo bem? Tudo legal mesmo? Numa boa, eu por aqui na área, Júnior Pinheiro. Felizão demais estar aqui com vocês, em trazendo os grandes hits, os grandes sucessos. E claro, convidando você para participar e mandar aquele ilusão bem especial. Tá bom demais! Só música lindona, só as bonitonas aqui. E claro, pra gente fazer a festa em onde quer que você esteja, eu fico muito feliz. Aumenta o volume que a gente vai começando muito bem o Amnésia de hoje. E a gente vai abrindo com Bad Boys Blue.

0: Lindsay Winfield e Sexy's Eyes aqui no nosso Amnésia para todo o Brasil. Fechando muito bem o primeiro bloco, tivemos também o som de Desmond Decker, os Paralamas do Sucesso, e começamos aí com Bad Boys Blue. Tá curtindo por aí? Eu fico felizão de estar aqui com vocês, hein? Eu sou o Junior Pinheiro e claro que já aproveita, me segue lá no Instagram e também no meu canal no YouTube, @ Junior Pinheiro Voz.
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0: Muito bem, voltamos. Amnésia. Esse é o nosso Amnésia. Agora tem Bizarre Inc. Demais esse som, hein? Aumenta o volume, vem comigo, vem.

0: hein? Fechando por aqui mais um bloco, hein? Demais, hein? Só sonzeira rolando por aqui na nossa rádio. E você, como é que você tá por aí? Tá curtindo muito mesmo? Felizão, hein?
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3: 3h29.
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5: É, baby, voltamos. Esse é o nosso amnésio para todo o Brasil.

0: demais, Labush. Tonight is the night. É demais, hein? Lembrou dos tempos aí dos anos 90? Bom, hein? E daí, tudo bem? Tudo legal mesmo, numa boa? Eu sou o Júnior Pinheiro e tô felizão demais de estar aqui com vocês, hein? Obrigado pelo seu carinho, muito obrigado pela sua audiência. Continue com a gente, vai mandando aquela alusão. Beijo no coração pra todo mundo. Daqui a pouquinho a gente volta, hein? Muito hit. Tem muito sucesso pra rolar por aqui, hein? Eu fico felizão, hein?
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0: Summertime Love. Fechando por aqui mais um bloco. É, demais, hein? Curtiu? Muito som pra rolar por aqui ainda na nossa rádio. Como eu fico felizão de estar aqui juntinho com vocês, hein? Parabarapapapá. E vai mandando aquele alusão bem especial. A gente vai dar um break aqui agora, hein? Rapidinho, daqui a pouquinho eu volto, hein? Tem muito som pra rolar por aqui ainda. Não sai daí, não. Eu volto já. Tá curtindo, né?
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0: Bem, amnésia. É, eu sou o nosso amnésia. Parampampá, ó. Uma atrás da outra, hein? Comenta aí, baby. Amnésia.

0: Twin Sisters, demais! Esse é o nosso Amnésio para todo o Brasil em sonzeira demais aqui na nossa programação, hein? Curtiu? Valeu! Bom, quer mais ainda? A gente vai dar uma paradinha aqui agora, hein? Rapidinho. Rapidinho mesmo. Daqui a pouquinho eu tô de volta, hein, baby? Não sai daí, não. Esse é o nosso Amnésia. Yeah! Tem mais, hein? Tá olhando aqui, tem muita música aí.
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5: 4:30.
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0: Muito bem, estamos de volta aqui no nosso

0: obrigado pelo seu carinho, obrigado pela sua audiência. Me segue lá no Instagram, no YouTube, Junior Pinheiro Voz. Até lá, tchau, tchau.
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2: Quatro e cinquenta e dois.

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1: 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Opa, no ar, começando a partir de agora a edição do Salada Musical. Escreve pra cá no pedidomusical.com.br e a gente vai ter o prazer enorme em atender o seu pedido musical. Olha só, hein? Muito obrigado pra você que já estava aí na sintonia, aguardando começar essa edição maravilhosa. Palmas, nossa produção! E a gente começa com o som do Zé Neto e Cristiano com Ana Castela. Foi intenso.

0: Timberlake aqui no seu Salada Musical. Tivemos Calcinha Preta, Faço Chover, Zezé de Camargo e Luciano, Átomos, sucessos música linda do Zezé de Camargo e Luciano que você conferiu, e a gente volta já já trazendo muito mais pra você.
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4: 5:10.
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6: É o Salada Musical de volta no seu final de semana. Você curte agora o som de Maiara e Maraísa, Coração Infectado.

0: sucesso do Gustavo Lima com João Bosco e Vinícius, Medida Protetiva. Fala Mansa, música bonita, hein, que você curtiu, hein? Shot da Alegria, como fica triste com a música dessa, hein, produção? Tivemos ainda Shaw Oberlever por aqui no seu Salada Musical e a gente volta já já trazendo pra você aqui a música, o som do Marcos e Belucci.
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0: E a gente segue agora com o som do Marcos e Belucci, Eu Era.

0: Júnior com a música Céu Azul, tivemos Wesley Safadão com Natanzinho Lima, Mentira Estampada, LS Jack com a música Carta.
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5: 5:42.
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7: Bem-vindos, já estamos de volta por aqui marcando presença no seu final de semana. Tudo de bom pra você? E a gente ouve agora o som do Zé Felipe, Meu Grito de Amor.

0: música romântica para os corações apaixonados. Tivemos George Michael e ainda Leonardo com a música Fila Anda, Raça Negra, Reincidente, sucessos que você conferiu nessa última hora aqui no seu Salada Musical, que vamos ficando por aqui e a gente se encontra aqui na próxima edição, no próximo final de semana.
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4: 6 horas.
5: O anjo do Senhor anunciou a Maria, e ela concebeu pelo Espírito Santo. Ave Maria, cheia de graças, o Senhor é convosco. Bendita sois vós entre as mulheres. Bendito é o fruto do vosso ventre, Jesus. Santa Maria, Mãe de Deus, rogai por nós, pecadores, agora e na hora de nossa morte. Amém. Eis aqui a escrava do Senhor. Faça-se em mim segundo a vossa palavra. Ave Maria, cheia de graças, o Senhor é convosco. Bendita sois vós entre as mulheres. Bendito é o fruto do vosso ventre, Jesus. Santa Maria, Mãe de Deus, rogai por nós, pecadores, agora e na hora de nossa morte. Amém. E o Verbo divino se fez carne e habitou entre nós. Ave Maria, cheia de graças, o Senhor é convosco. Bendita sois vós entre as mulheres. Bendito é o fruto do vosso ventre, Jesus. Santa Maria, Mãe de Deus, rogai por nós, pecadores, agora e na hora de nossa morte. Amém. Rogai por nós, Santa Mãe de Deus, para que sejamos dignos das promessas de Cristo. Amém. Oremos. Infundi em nosso espírito a vossa graça, ó Pai. Vós que na anunciação do anjo nos revelastes a encarnação do vosso Filho, pela sua paixão e cruz, conduzi-nos à glória da ressurreição. Por Cristo nosso Senhor. Amém.

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1: Em nome do Pai, do Filho e do Espírito Santo, amém. Nós vamos ouvir hoje o Evangelho de São Mateus, capítulo 18, versículos de 21 a 35. Esse texto nos fala do perdão. E lembrando que estamos no mês da Bíblia, no mês de setembro, a palavra de Deus nos inspira a pensarmos comportamentos novos, pensamentos novos e modificar o nosso modo de ser em relação às pessoas. Vamos ouvir com atenção este trecho. Então Pedro dirigiu-se a Jesus perguntando: Senhor, quantas vezes devo perdoar se meu irmão pecar contra mim? Até sete vezes? Jesus respondeu: digo-te, não até sete vezes, mas até 70 vezes sete vezes. É muita coisa. E acrescentou: o reino dos céus é comparável a um rei que resolveu ajustar contas com os seus servos. Quando começou o ajuste, trouxeram-lhe um que lhe devia 10 mil talentos. Como o servo não tivesse com o que pagar, o Senhor mandou que fosse vendido como escravo, junto com a mulher e os filhos, e tudo o que possuía, para pagar a dívida. O servo, porém, prostrou-se diante dele, pedindo: tem paciência comigo, e tudo te pagarei. Diante disso, o Senhor teve compaixão, soltou o servo e perdoou-lhe a dívida. Ao sair dali, aquele servo encontrou um dos seus companheiros que lhe devia 100 denários. Ele o agarrou e começou a sufocá-lo, dizendo: paga o que me deves. O companheiro se atirou ao chão e suplicava: tem paciência comigo e eu te pagarei. Mas o servo não quis saber. Saiu e mandou lançá-lo na prisão até que pagasse o que devia. Quando viram o que havia acontecido, os outros servos ficaram muito sentidos. Procuraram o Senhor e lhe contaram tudo o que acontecera. O que é que o Senhor vai fazer com aquele servo? Essa é a pergunta que fica neste trecho do Evangelho. Ele perdoou 10 mil e o outro devia 100 e não foi perdoado. No nosso relacionamento, o perdão não é esquecimento, não é colocar, como nós dizemos, colocar uma pedra por cima. O erro, a ofensa, tudo isso permanece. Agora, o perdão não encobre, o perdão assimila. Um bom boxeador não é aquele que sabe todas as regras da luta, mas aquele que assimila os golpes. Ele pode cair, mas levanta e vai em frente. Aquele que não assimila os golpes, na primeira vez ele não levanta mais. É preciso assimilar. E a culpa de alguém, o erro de alguém, o pecado de alguém, se nós que precisamos perdoar os outros, se assimilarmos isso, nós conseguiremos ir em frente, sem problemas. É preciso, então, compreender esse trecho do Evangelho, porque o Senhor diz que o perdão deve ser muito. O exemplo que Nosso Senhor dá a Pedro: digo-te, não até sete vezes, mas até 70 vezes 7 vezes. É muito tempo e é muito perdão. Mas merece. Se alguém pede perdão, merece ser perdoado. Claro que a gente supõe que pedindo perdão a pessoa está arrependida, se emendou, não vai praticar mais aquele erro. O que às vezes nós escorregamos e fazemos a mesma coisa depois. Já fomos perdoados, então praticamos o mesmo erro. Mas seria o positivo, né? O educativo, seria não cometer mais aquele erro. A gente pode cometer outros, mas aquele lá, eu já sei que é errado. Por que eu faço de novo? É preciso recuperar sempre esse sentimento de aceitação do perdão que nós recebemos. Existem tantas pessoas que dizem, olha, eu acho que Deus não me perdoa. Mas não é bem assim, é a pessoa que não se perdoa. Porque ela é fraca, ela sempre comete a mesma falha, o mesmo erro. E ela não se precave e não se prepara para não fazer mais aquele erro. Então é preciso melhorar, a cada vez nós temos que melhorar. Porque pode ser que um dia não há mais tempo, não exista mais tempo nenhum. Precisamos melhorar a cada dia. Que este trecho do Evangelho nos ajude, nos inspire. Se alguém pecar contra nós, fizer alguma coisa de errado, eu tenho que ter essa percepção e lançar isso numa perspectiva muito grande. O perdão é infinito, porque Deus perdoa infinitamente todos nós. Perdoar não significa esquecer, não significa deixar para lá. Significa assumir este compromisso. Se eu perdoei alguém, então eu ajudo a pessoa a perceber que aquilo ela não deve fazer mais. Que nós saibamos nos ajudar mutuamente neste caminho de fé.
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6: No programa Voz do Pastor, do dia 13 de setembro de 2026, 24º domingo do tempo comum, nosso arcebispo metropolitano de Mariana, Dom Ayrton José dos Santos, medita sobre o Evangelho de São Mateus, capítulo 18, versículos 21 e 35, que enfatiza a necessidade do perdão. Durante sua reflexão, nosso arcebispo chama a atenção para um obstáculo comum na vida espiritual: a dificuldade que muitas pessoas têm de aceitar a própria fragilidade e buscar a conversão verdadeira. Existem tantas pessoas que dizem: olha, eu acho que Deus não me perdoa. Mas não é bem assim. É a pessoa que não se perdoa, porque ela é fraca. Ela sempre comete a mesma falha, o mesmo erro. Ela não se precaver e não se prepara para não fazer mais aquele erro, afirma Dom Ayrton. Prelado destaca que é preciso um esforço constante de melhoria e vigilância, pois o tempo que vivemos é limitado e a conversão não pode ser adiada. Devemos melhorar a cada dia. Diante das ofensas cotidianas, Dom Ayrton ressalta os fiéis a ampliarem a perspectiva do olhar e a assumirem um compromisso real com a transformação do outro através do perdão autêntico. Encerrando a reflexão, Dom Ayrton convida a comunidade a viver o perdão como um compromisso de amor, conversão e ajuda mútua na caminhada da fé. 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A Arquidiocese de Mariana celebrou no sábado 5 de setembro, com alegria e ação de graças, a ordenação presbiterial do diácono Cleiton da Silva Gomes Pascoal. A cerimônia foi realizada às 10 horas na Praça da Matriz São Sebastião, em Sem Peixe, reunindo a comunidade eclesial, a comunidade paroquial, familiares e amigos para testemunhar a entrega de um jovem ao serviço de Deus, da Igreja e do povo de Deus. A procissão saiu da casa do diácono Cleiton, em sentido à Praça da Matriz. Estiveram presentes no cortejo o arcebispo metropolitano de Mariana, sacerdotes, diáconos, seminaristas, familiares, congregações religiosas, amigos e a comunidade paroquial. Além disso, a corporação musical Nossa Senhora das Graças, de Sem Peixe, e o grupo de congado Marujos Nossa Senhora do Rosário, do qual o diácono fez parte quando criança, estiveram presentes. A Santa Missa foi presidida pelo arcebispo metropolitano de Mariana, Dom Ayrton José dos Santos, e por meio da imposição das mãos e da oração consecratória, conferiu ao diácono Cleiton da Silva o sacramento da ordem, constituindo presbítero para o serviço de Deus e da Igreja. Durante a homilia, Dom Ayrton José dos Santos refletiu sobre a missão do sacerdote, a importância de ser pequeno diante de Deus. O arcebispo destacou que a missão do sacerdote é orientar e santificar o povo de Deus, citando a promessa bíblica de Jeremias, capítulo 3, versículo 15. Eu vos darei pastores segundo meu coração, destacou o arcebispo. Dom Ayrton também enfatizou que muitas vezes buscamos ser sábios e entendidos. Queremos explicar tudo racionalmente e possuir controle, enquanto a verdadeira compreensão da ação de Deus pertence aos pequeninos, aqueles que mantêm humildade e abertura de coração. Sacerdote Padre Pedro Diocrésio Francisco, da Arquidiocese de Belém, do Pará, esteve presente na ordenação. Ele manifestou sua profunda alegria por ter ministrado o primeiro sacramento ao Cleito e posteriormente ter a honra em participar de sua ordenação presbiterial. Ao final da celebração, o neossacerdote Cleiton da Silva, em seu discurso, expressou um sacramento sincero a Deus, à sua família, aos formadores, aos colegas clérigos e às diversas comunidades que contribuíram para este marco significativo em sua vida e também marco histórico em sua cidade, Sem Peixe. O novo sacerdote vê a ordenação como o cumprimento de uma história de amor escrita por Deus em sua vida, apesar de suas limitações e fraquezas. A ordenação ocorreu no dia de seu aniversário. O dia tornou-se ainda mais especial ao receber o sacramento da ordem. Após o agradecimento do recém-ordenado, Dom Ayrton concedeu a bênção a todos e ao Padre Cleito, pedindo que ele seja um sinal claro, eficiente do amor de Cristo pelo seu povo. Último domingo, 7 de setembro, foi realizada a 32ª edição do Grito dos Excluídos e Excluídas em Congonhas. A mobilização reuniu representantes de mais de 30 cidades e levou às ruas pautas relacionadas à defesa de direitos sociais, justiça e melhores condições de vida para a população. Neste ano, o movimento teve como lema: na defesa da terra, da paz, da moradia, mulheres vivas e soberania, destacando questões como direito à moradia, à proteção da terra, à construção da paz, à soberania e especialmente à defesa da vida e dos direitos das mulheres. Realizado tradicionalmente no período de 7 de setembro, Gritos Excluídos e Excluídas integram uma mobilização nacional que busca chamar atenção para desigualdades e dar visibilidade às reivindicações de grupos e comunidades que lutam pela garantia de direitos. A programação teve início às 7 horas, com acolhida e café partilhado na Praça da Matriz de Nossa Senhora da Conceição. Em seguida, foi realizada a abertura oficial do encontro. Por volta das 9 horas, os participantes iniciaram uma caminhada pelas ruas de Congonhas, com faixas e palavras de ordem. A multidão deixou a região da Matriz, percorreu o centro da cidade e seguiu em direção ao Santuário do Bom Jesus de Matozinhos. A caminhada foi encerrada na Praça da Basílica, onde foi celebrada a Santa Missa, reunindo os participantes em um momento de fé, reflexão e união. Durante a celebração também foram reforçados os principais eixos defendidos nessa edição do Grito: terra, paz, moradia, mulheres vivas e soberania. Em Congonhas, a 32ª edição reforçou a participação popular como instrumento de mobilização e reflexão sobre os desafios sociais, levando às ruas a mensagem defendida pela organização: não gritar é negar o evangelho. A Faculdade Dom Luciano Mendes, o Instituto Teológico São José, em colaboração com a Catedral da Sé, tem a alegria de convidar você para participar da 9ª Semana Acadêmica Dom Luciano Mendes, a ser realizada entre os dias 30 de setembro e 2 de outubro de 2026, com o tema Dom Luciano, Espiritualidade, Humanidade e Missão. O evento é voltado para celebrar os 50 anos de episcopado e os 20 anos de falecimento de Dom Luciano Pedro Mendes de Almeida. Entre os dias do evento, haverá a oportunidade de refletir o seu legado, sobretudo no sentido de perpetuar na história tudo o que deixou como graça, neste solo mineiro da Primaz das Gerais. A 9ª Semana Acadêmica insere-se também nas comemorações dos 120 anos da elevação da Diocese de Mariana, a dignidade de arquidiocese realizada no dia 1 de maio de 1906. A programação do evento terá início no dia 30 de setembro com a Santa Missa às 18 horas e 30 minutos na Catedral Basílica de Nossa Senhora da Assunção, em Mariana, e o término do dia 2 de outubro no auditório Dom Oscar da Faculdade Dom Luciano Mendes, com apresentações de projetos e iniciativas de Dom Luciano. Acesse o site da Diocese de Mariana, confira a programação completa e participe. É com imensa alegria que a Paróquia Sagrado Coração de Jesus de Conselheiro Lafayette convida todos os membros do Apostolado da Oração para o tão esperado encontro arquidiocesano do Apostolado da Oração, que será realizado no dia 18 de outubro de 2026. Iluminados pelo tema, com o Sagrado Coração de Jesus somos Rede Mundial de Oração do Papa a serviço da missão. Este ano o encontro ganha um significado ainda mais especial. Será celebrado 170 anos da oficialização da festa do Sagrado Coração de Jesus pelo Papa Pio IX. O encontro será realizado na Basílica Sagrado Coração de Jesus em Conselheiro Lafayette. A programação iniciará às 11 horas da manhã e encerrará às 16 horas com a Santa Missa. Portanto, é importante que você confirme sua presença com antecedência até o dia 7 de outubro para que todos tenham uma boa acolhida. Mais informações pelo contato 9-37-63-86-01. O DDD é 31. Repetindo o contato 9-37-63-86-01. DDD 31. Será um dia de profunda fé, comunhão e renovação do nosso compromisso de oração. Traga seu grupo, sua família, o seu coração aberto para vivermos este momento único de graça. Essas e outras notícias você confere no site da Diocese Mariana, arquimariana.com.br. Lembrando que arque com que mudo, tudo junto, repetindo, arquimariana.com.br.
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7: 6:20. 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
8: Olá, já estamos de volta por aqui, sempre no final de semana com os clássicos do rei. E chegando por aqui mais um bloco, programa que transforma o seu final de semana em grandes encontros com a emoção. Aqui nós celebramos os maiores sucessos do rei Roberto Carlos, músicas que falam de saudade, perdas e separações, tocando fundo o coração de quem já viveu grandes histórias de amor. E nesse bloco vamos recordar uma canção que traduz como poucas a intensidade de um amor que resiste ao tempo e à distância. A música foi gravada em 1977, sucesso Nosso Amor, que é uma composição do Mauro Mota e Eduardo Ribeiro, dois nomes que contribuíram demais para o repertório romântico do rei Roberto Carlos. A canção, incluída no álbum Roberto Carlos daquele ano, um disco que consolidou ainda mais a fase adulta e sentimental do cantor. A letra fala de um amor profundo, marcado pela ausência e pela saudade, mas que permanece viva na memória e no coração. Com versos como "Eu amo, te amo tanto e cada dia eu vivo mais do seu amor", Roberto Carlos interpreta com emoção e delicadeza, transformando a canção em um retrato fiel das relações intensas e duradouras.
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0: Fechando por aqui já o segundo bloco nos clássicos do rei, Não Se Esqueça de Mim, Lua Nova e O Nosso Amor. Fechando esse segundo bloco, intervalo é rápido. A gente vai, mas volta rapidinho aí, trazendo muito mais Roberto Carlos.
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1: 6:36. 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
0: E seu fim de semana ganha outro tom quando começa com os Clássicos do Rei. Uma hora assim inteirinha dedicada às canções do Rei Roberto Carlos, que atravessam gerações e continuam a emocionar muita gente. Roberto Carlos revela em suas interpretações e letras valores que hoje em dia estão um pouco assim adormecidos, apagados. Você não concorda? E nesse bloco nós mergulhamos em músicas que falam de saudade, perdas e separações. Lembrando que cada história de amor deixa marcas eternas. Gravada em 1995, a gente vai ouvir agora Nunca Te Esqueci. É uma composição de Eduardo Lages e Paulo Sérgio Valle, dois parceiros importantes na trajetória musical do Rei Roberto Carlos. A canção integra o álbum Roberto Carlos daquele ano. A letra fala de um amor que não se apagou com o tempo, revelando a dificuldade de esquecer alguém que permanece vivo na memória e no coração. Com versos intensos e melódicos, Roberto Carlos interpreta com emoção contida, transformando a canção em um retrato fiel da saudade e da esperança de reencontro. Nunca Te Esqueci se tornou um dos destaques do repertório dos anos 90, mostrando que o rei continuava a traduzir em música os sentimentos universais do amor, perda e lembranças, sempre com a mesma força poética que marcou a sua carreira. Vamos ouvir aí esse grande sucesso.
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1: Você conferiu por aqui o coração não tem idade. Sinto muito, minha amiga, e não te esqueci. Fechando já o terceiro bloco, a gente vai para um pequeno intervalo e voltamos já na sequência e trazendo o último bloco aqui nos clássicos.
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4: 6:53. 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
5: Olá, já estamos de volta por aqui com os clássicos do rei e agora já abrindo o último bloco do programa. E vamos voltando aí pro ano de 1978. Vivendo por Viver. Foi composta por Márcio Greik, também cantor romântico da época, e Cobel. Foi lançada como uma das faixas do álbum Roberto Carlos. O disco marcou uma fase madura da carreira do cantor. A letra descreve o vazio existencial e a sensação de seguir pela vida sem propósito, dominado por lembranças e saudades de um amor perdido. Com versos intensos como "Sem motivo vou vivendo por aí". Por Viver, a canção retrata a dor da separação e a dificuldade de se seguir em frente. A interpretação do rei Roberto Carlos é carregada de emoção, reforçada pelos arranjos de Eduardo Lages e pela atmosfera melancólica que permeia toda a faixa. Vivendo por Viver se tornou um dos destaques do álbum de 1978, permanecendo como um clássico que traduz a vulnerabilidade e a força dos sentimentos humanos. Vamos conferir.
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0: fechando por aqui o último bloco nos clássicos do rei, você conferiu Todo Mundo Está Falando, Cartas de Amor e Vivendo por Viver. E os clássicos do rei termina aqui e durante essa hora as canções mais românticas do rei Roberto Carlos nos lembraram aí de saudade, de perdas, separações, fases que fazem parte da vida de todos nós, mas também revelam a beleza dos grandes amores. E essas músicas acompanham você no silêncio no fim de semana e tragam de volta memórias que nunca se apagam. Baby Fera, muito obrigado pela participação. Marque na sua agenda, próximo final de semana estaremos juntos aqui na sua rádio, sempre com as melhores canções, com grandes valores, com grandes interpretações. Cuide-se muito bem. Boa semana, bom final de semana, finalzinho aí, boa semana para todos e a gente se encontra. Até mais.
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0: Oi, gente, tudo bem com vocês? Tô chegando por aqui. O meu nome é Diane Vilas Boas e a partir de agora está no ar pra você a edição do seu especial do artista. Que maravilha! Que bom saber que você tá curtindo a programação. Sou grata a Deus pela oportunidade de estar comunicando pra você que é o melhor ouvinte do mundo. Hoje, no especial do artista, Hugo e Guilherme. É isso mesmo, Hugo e Guilherme vão estar com a gente no especial do artista de hoje. Por isso, aumenta o volume aí que o especial do artista está no ar.
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0: O especial do artista de hoje com Hugo e Guilherme, que começou a ganhar forma em Goiânia, Goiás, quando Spartaco Martins, o Hugo, e Matheus Neves, o Guilherme, se uniram pela paixão pela música sertaneja. Antes da dupla, os dois já tinham experiências musicais e foram construindo aos poucos uma identidade marcada por vozes fortes e repertório romântico. Eles cantam Tô Bem Melhor, pra iniciar assim o nosso especial de hoje.
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0: Guilherme, você curtiu Pegada Nova, Vagabundagem e também Metade de Mim. É a primeira sequência, gente, apenas a primeira sequência aqui no Especial do Artista. Daqui a pouco temos muito mais músicas de Hugo e Guilherme.
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8: 7:24.

O Especial do Artista é um programa que é feito pra você. Com todo carinho do mundo, a gente traz pra você os melhores artistas, o seu artista preferido passa por aqui. Hoje com a gente a dupla Hugo e Guilherme. A dupla começou a chamar a atenção a investir em apresentações e gravações que aproximavam o sertanejo tradicional de uma sonoridade mais atual. O trabalho foi crescendo nas plataformas digitais e nas rádios, até que Hugo e Guilherme passaram a conquistar espaço entre os principais nomes da nova geração do gênero. Eles cantam com Wesley Safadão, Mentirosa.

Eu, com a participação da queridíssima Ana Castela, Ruim de Conselho e Vazou na Braquiária. Eu adoro essa música, amo de paixão. E é o Guilherme pra você no especial do artista, que volta já.

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3: 7:38.
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3: 7:41.

especial do artista segue. O Guilherme canta na programação pra você. Nos últimos anos, o Guilherme se consolidaram como uma das duplas mais populares do sertanejo atual. Com shows lotados, milhões de ouvintes e novos projetos. Os dois continuam renovando o repertório e mantendo uma conexão forte com os fãs, mostrando que a parceria iniciada lá atrás ainda tem muita história para contar. Eles cantam Morena de Goiânia com a participação de Maiara e Maraísa.

0: água da boca, Ele e Ela, com participação de Menos é Mais e Oi Deus. Encerramos assim o nosso especial da artista de hoje. Agradeço a Deus pela oportunidade de estar comunicando pra você, agradeço a você pela audiência e voltamos no próximo com muito mais. Valeu, valeu, fiquem bem e até lá.
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6: Sete e cinquenta e sete.
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8: estamos de volta, começando mais uma edição do nosso Amnésia para todo o Brasil. E daí, como é que está por aí? Tudo bem? Tudo legal mesmo? Numa boa, eu por aqui na área, Júnior Pinheiro. Felizão demais estar aqui com vocês, em trazendo os grandes hits, os grandes sucessos. E claro, convidando você para participar, em mandar aquele ilusão bem especial. Tá bom demais! Só música lindona, só as bonitonas aqui. E claro, pra gente fazer a festa em onde quer que você esteja, eu fico muito feliz. Aumenta o volume que a gente vai começando muito bem o Amnésia de hoje. E a gente vai abrindo com Bad Boys Blue.

0: Lindsay Winfield e Sexy's Eyes aqui no nosso Amnésia para todo o Brasil. Fechando muito bem o primeiro bloco, tivemos também o som de Desmond Decker, os Paralamas do Sucesso, e começamos aí com Bad Boys Blue. Tá curtindo por aí? Eu fico felizão de estar aqui com vocês, hein? Eu sou o Júnior Pinheiro e claro que já aproveita, me segue lá no Instagram, também no meu canal no YouTube, @JúniorPinheiroVoz.
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8: 8:15.
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0: Muito bem, voltamos. Amnésia. Esse é o nosso Amnésia. Agora tem Bizarre Inc. Demais esse som, hein? Aumenta o volume, vem comigo, vem.

0: Hein? Fechando por aqui mais um bloco, hein? Demais, hein? Só sonzeira rolando por aqui na nossa rádio. E você, como é que você tá por aí? Tá curtindo muito mesmo? Felizão, hein?
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8: 8h33.
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0: É, baby, voltamos. Esse é o nosso Amnésia para todo o Brasil.

0: pessoal demais lá, Bush. Tonight is the night. É demais, hein? Lembrou dos tempos aí dos anos 90? Bom, hein? E daí, tudo bem? Tudo legal mesmo, numa boa? Eu sou o Júnior Pinheiro e tô felizão demais de estar aqui com vocês, hein? Obrigado pelo seu carinho, muito obrigado pela sua audiência. Continue com a gente, vai mandando aquela alusão. Beijo no coração pra todo mundo. Daqui a pouquinho a gente volta, hein? Muito hit, tem muito sucesso pra rolar por aqui, hein? Eu fico felizão, hein? Nossa.
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3: Oito e 54.
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5: Yeah, yeah. 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